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0: Estás na Cidade FM, bom dia, são 7 da manhã.
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0: Quarta-feira, 27 de maio de 2026. Eu sou Artur Simões, comigo Pedro Góias e Joana Miranda. Este é o Acorda.

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3: Bunny.
4: É o Benito, malta.
5: Vou dizer-te uma coisa.
3: Olha lá.
5: Sim.
3: Diz.
5: Pois ver a forma, ver a forma como um único, um singular Benito lá em baixo consegue segurar um estádio inteiro é incrível. É digno de se ver e de nota. Pronto, quase inteiro. Ok, obviamente não havia lugares atrás do palco, isso seria triste.
6: Mesmo assim, havia pessoas atrás dele.
5: É verdade. Sim.
3: Começou por trás e depois conseguiu ir para lá.
6: Sim, ela estava atrás da casita e depois conseguiu ir para lá.
3: O que é que vocês acham de mulheres que têm namorado e ficam quase a chorar quando o outro homem lhes toca?
6: Ah, tranquilo. Pá, eu até fico.
3: É porque é uma sensação de uma pessoa meio alien, não é?
6: Sim,
3: não é
6: propriamente
3: mesmo um homem físico.
6: Eu também choraria se ele
5: não tocasse. Não há problemas,
3: Mas não sei, mas é assim, quando são pessoas que eu não conheço, eu fico, ah, que giro, ok, desmaiaste a ver o Michael Jackson. Agora, quando é uma pessoa que eu conheço, pá, e vejo vídeos dela a chorar, faz-me confusão, tipo, em estria, em tipo, a tremer.
6: Yeah. Eu já chorei num elevador porque vi.
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5: Okay, tu e o produtor Vicente. Vocês os dois então. Vocês vão adorar. Vocês, olha, havia três rapazes atrás de mim que sabiam as letras todas. Eles estavam a passar completamente com o Benito. E depois, entre as músicas, eles lembravam-se: ah, somos gajos heterossexuais. SLB! E depois voltavam a cantar.
3: Fizeram SLB.
6: Foi no estádio SLB.
5: Sabes, eu decidi deixar o meu julgamento à porta.
6: Boa,
5: e até essa malta, olha, estão felizes, estão juntos, estão a celebrar.
6: As pessoas expressam-se de maneiras diferentes, não é?
5: E é sobre isto que Bad Bunny canta também. Portanto, já, absolutamente mítico. Vais ser feliz se hoje fores. 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

0: Enquanto eu via a cara emocionada, a expressão emocionada na cara de Bad Bunny ontem e ouvia o Benito a dizer vezes e vezes sem conta: Lisboa, isto é incrível, eu não estava à espera, Portugal, adoro, não sei o que, não sei o que mais, só pensava. E ah, olha, conta a Olivia Dino, pode ser que ela passe por cá também.
1: E a quantidade deles que não passam.
0: Eles adoram sempre Portugal e insistem em não vir.
1: Sim, sim. Bem, ainda agora o Daniel Caesar lançou uma tour. Eu fiquei, ah, ele vem a Portugal, ele disse-me que ele era a Portugal.
0: Vão,
2: claro. Eu acho que não compensa. Compensa vir cá. Porque os portugueses podem ir à Espanha, sabes? Eu acho que é este o sentimento.
0: O pensamento deles.
1: Isso é o que eles acham, mas não podemos.
0: A Península Ibérica para eles é uma única, é uma unidade, no fundo.
2: Não, mas é tipo, Portugal é tão pequenino.
0: Quando um artista num concerto diz Lisboa, I love you, malta, eu nunca vi um público assim. É, achas?
2: Claro que
1: sabes, sabes que eu não acho mesmo que seja mentira. É porque eu acho que eles estão. Eles olham para o mapa e ficam tipo, opa, isto é pequeníssimo, isto 20 ou 30 mil pessoas. E depois de repente são 80 mil, não é?
2: Sim, sim.
1: E estamos muito mais contentes.
2: Obviamente que temos as expectativas que são sempre baixas.
1: Pois é.
2: Mas não quer dizer que eles fiquem tipo, uau! É como imagina.
0: É assim, eu senti na microexpressão do Bad Bunny. Dava para ver
2: onde estava. Sim, estava com um chapéu, uns óculos de sol e sete casacos.
0: Joana, mas eu tenho muito atento.
1: Sim.
0: Que ele nos ama, sim.
1: Mas também não nos darem tudo é bom. Porque depois, quando nos dão um bocadinho, nós ficamos malucos. É o que está a acontecer agora, não é?
2: Isso é uma relação tóxica.
1: Sim, está bem, mas olha, funciona.
0: Gang da Chat, 911-911-908 WhatsApp da Cidade FM. Onde é que andas? Porque estiveste lá ontem, já agora? Conta-me, o que é que achaste? Bom dia, meus lindos, boa emissão. Estiveste na casita, por exemplo?
2: Olha, está a ver agora uma polémica porque a Helena Coelho diz que não gostou do concerto.
0: É assim, a Helena Coelho diz que não gostou.
1: Ela disse que não gostou do concerto.
2: O concerto foi muito monótono.
0: A minha única questão é, e aparentemente foi-se embora a meio.
2: Helena Coelho. Foi-se embora a meio?
0: Eu não sei. Eu ouvi
2: espera stories. Lá que eu vou investigar.
0: Eu ouvi stories em segunda mão. Repara, é uma dessas. No TVD é para casa.
2: Espera lá que eu já vi os stories dela.
0: Agora, obviamente, já está montada aqui uma festa, não é? À volta dela.
2: Está toda. É assim, ela já dava toda a gente chateada porque ela disse que viu o anúncio de uma casa na net e logo no segundo a seguir foi comprá-la.
0: Tu podes.
2: Tu podes errar. Podes errar. É pá, mas logo duas numa semana, ou Helena também.
0: A questão é, tu tens todo o direito de não ter gostado.
2: Pois tens agora, o direito de ter opiniões.
0: Os argumentos é que foram. Não houve. A única coisa que eu vi foi. Ai, ela estava muito chata. Eu não percebi porque é que não gostaste. Ao menos, elabora.
1: Ah, era muito espanhol.
2: Ela apagou os stories em que diz que não gosta do coisa.
0: Essencialmente,
2: mas está tudo no Twitter.
0: Disse que faltavam bailarinos. E que não se percebia bem o que ele estava a dizer. Porque ele falava para dentro.
2: Mas é para ouvir música, não é?
0: Epá!
1: Ok, está bem.
0: Olha, muita gente gostou. Eu gostei. Tu vais gostar, Pedro.
1: Eu vou gostar.
0: Tu vais gostar, produtor Vicente. Também havia aquela de, ui, quem é que ele vai convidar para a casita? Quem é que vai estar na casita? Olha lá a casita. Porque há convidados entre o público.
1: Sim.
0: E há convidados famosos também.
1: Entre o público, supostamente, pelo que eu vi em TikToks, também não tem aqui nenhum fundamento. É o irmão dele que está a escolher. É o irmão dele que está a fazer curadoria.
2: Eu acho que a Helena está do avesso. Porque ela diz que não gostou do concerto, mas depois diz, organização 10 em 10.
1: As filas eram boas?
2: Não, mas foi o oposto do que o Arthur diz. Ganha concerto da organização, não foi nada especial.
0: Sim, ela está um

0: Está
1: um bocado contra corrente. Mas pronto, olha.
2: Ela estava no estádio
0: ao
2: lado.
0: Olha, mas
2: estava do outro lado do
0: circuito. Sabes mais? Eu gosto de uma influencer assim.
1: Como assim?
0: Que é tudo ao contrário.
2: É tudo contra a maré.
0: Não quer saber.
1: Olha, como alguém com um coelho no nome, eu sinto que tem uma opinião que devem ter em conta num concerto de Bad Bunny.
0: E acho que ele não deu muito. Olha, o coelho foi mau mesmo.
1: Digo já, um calor considerável, um calor de forno mesmo, mas para um concerto de Bad Bunny tem de ser.
2: Sim, sim, sim.
1: Pois. Ainda bem que está. Menos 2 graus e não era a mesma coisa. Já não pode dar um concerto no inverno.
0: É depois estás a suar.
1: Portanto, se tens bilhetes para o concerto de hoje, prepara, cheata-te, vai já cheatando, porque vale a pena. Sim, senhora.
0: Vai ser fixe.
1: Ei, esta opinião super nova e fresca. Bad Bunny, fixe.
2: Olha, eu gosto dele lá.
1: Olha, bom cantor. Creepin', Metro Boomin'.

0: e a justificar-se. Bom dia, Joana, Arthur e Pedro, como estão? Bom, eu vou começar a dar formação a mais um colega durante 2 dias. Já sabem, vou estar a acompanhar, mas alternadamente. Espero que não se importem.
1: Não tens justificar mais. Imenso.
0: Vais dar formação, vais transmitir conhecimento.
2: Já, mas não vai estar cá.
0: É verdade, é verdade. Até já aí, boa emissão, bom trabalho. Para lá, malta. Elite das 7, mais um dia de tosta. De tosta?
1: Está bem de calor, Arthur.
0: Mas na vossa companhia com a brisa de diversão, como sempre. Uau, poeta, ótima emissão. Abraço, Pedro da Bélgica.
1: Falar em tosta, ontem comi uma coisa que já não comia para aí desde o meu 7º ano.
0: Ei, o quê?
1: Fui a um café e pedi um croissant prensado.
0: Ah.

0: Cazuza. Bom dia, Karol G com Nicki Minaj. Estás na Cidade FM, eu sou Artur Simões, comigo Pedro Góias e Joana Miranda. Este é o Acorda. Já temos um gangue das 7 bem composto aqui no nosso 911-911-978. Carminho, Diego, bom dia!
1: Bom dia, Cidade!
0: Ei!
1: Adoramos vocês!
2: Que nomes diferenciados, hein?
0: Absolutamente.
2: Carminho e Diego podiam ser uma companhia.
0: Mas adoramos, amamos Carminho e Diego. Diego e Carminho. Bom dia, meus queridos. Ei! Olá, Carol!
3: Carol!
0: Há quem nos chame Matrecos. Bom dia, Matrecos!
4: Matrecos
0: aceito
4: é giro.
0: Também, não. Matrecos está ótimo. Notinha de gangue da 7, Carminho do trabalho, com uma ótima companhia. Beijinhos a todos. Bom trabalho, Kátia. Eddie!
5: Bom dia, maltinha, bom dia!
4: Como é que é?
5: Epá, olha, já que estamos a falar de excitação por artistas e sim, loucura total, pá, eu sou maluco por R&B, portanto o estilo de música R&B, e fui frontliner no Neo, lá no Rock in Rio, pá, fiquei maluco, até parecia na SIC Radical e o caralho.
2: Ei, é o maior, pá.
5: Grande abraço.

0: grande no amor. Chico Tatiana, estás na Cidade FM. Bom dia, este é o Acorda, sou Arthur Simões, comigo Pedro Góias e Joana Miranda. E ontem, antes de nos repararmos, vocês disseram Pedro e Joana: Arthur, pois olha, presta atenção, vê lá quem é que aparece na casita, ok? Yeah. Quem é que aparece na casita, quem é que celebridades é que ele vai, famosos, ok? Que famosos é que ele vai meter na casita, será que ele vai meter a Bárbara Bandeira na casita? Posso dizer que não reconheci ninguém, mas...
1: Eu também estou a ver vídeos e não me parece estar lá ninguém.
0: Era muita gente, não. Eu não sei bem, se calhar esteve lá alguém conhecido.
2: É pá, deixa-me uma coisa houve uma coisa que me deixou triste da casita, que eu ainda não percebi se é real ou não. Que estavam a dizer que as pessoas que estavam na casita eram tipo atores pagos.
0: É assim.
2: Ou pelo menos pareciam. Mas isso não é muito fixe.
0: Sabes, eu olhava para as pessoas que estavam a dançar na casita e parecia o anúncio de um refrigerante jovem.
2: Pois.
0: Eram pessoas extremamente atrativas, a dançar demasiado bem para terem sido escolhidas.
2: É isso.
0: Mas ao mesmo tempo, malta lá, eu imagino que seja verídico que haja mesmo pessoas escolhidas entre o público. Não posso dizer, não tenho conhecimento de causa, não tenho as informações na minha posse, mas diria que há algumas. Pelo menos, é assim, posso dizer que houve uma mulher que parecia demasiado fascinada com o Bad Bunny para ser uma atriz contratada. Esfregou-se completamente nas costas do homem. Aquilo era.
2: Imagina, contratavam como ator pago para ir para a casita, eu também estava
0: fascinado. Também esfregavas nas costas do Bad Bunny, é justo.
2: Sim, também não é por isso.
1: Sim, não deixas de ser uma pessoa.
0: Agora, quem é vocês convidavam para a casita? Quem é que acham que completava bem aquele cenário?
2: Olha, quem eu acho que fazia todo sentido era a Namora na casita.
0: Faz todo o sentido.
2: Acho que faz todo sentido.
0: Faz todo o sentido.
2: A mulher baila, que é uma coisa louca.
0: Ela baila.
2: Ela é quem recebe as
1: estrangeiros
2: que vêm de fora.
1: Absolutamente. Ela é a nossa embaixadora.
2: Eles vêm cá e ela está tipo: vamos comer pastel de nata, vamos conhecer ali a baixa geada, passear.
0: Tudo bem, vamos tomar um cafezinho.
2: Portanto, eu acho que fazia sentido.
1: Eu gostava muito e já falei com ela sobre isso. Ela vai tentar. Luana do Bem, ir para a casita. Pá, eu já falava Luana do Bem.
2: Ela vai tentar.
1: Pá, não era hilariante.
0: Era excelente.
1: Ela a meter-se com ela a dançar e ela a fazer aquela cara da Luana, sabe?
0: Sim, tipo, Luana.
1: Com boca de boa pessoa, lábios para dentro.
0: Pois eu acho que não estão lá à procura de alguém com cara de: bem, eu estou nesta situação para estar na casita. Não.
1: Mas eu adorava vê-la lá.
0: Quem eles metem lá é malta de: eu vou brilhar, eu vou ser descoberto, eu vou ser a próxima dançarina do Bad Bunny, nem que eu tenha de matar alguém.
2: Porque senão metíamos por graça tipo o Fábio Coentrão e pessoas assim.
0: Sim, sim, sim.
1: Aí eu adorava ver o Pedro lá com os seus moves.
2: Eu adorava ir à casita.
1: Sabes aqueles moves que o Pedro faz que diz: está-me no sangue, pá.
0: Sim.
2: Se o Bad Bunny tiver a ouvir, tu lá no piso 3 vais fumar se quiser.
0: O Pedro, o Toy, o Fábio Coentrão e o David na casita. Era perfeito! Era perfeito!
1: E mulheres, quem é que era?
0: Mulheres. Boa, excelente.
2: Ah, Kiki Rivotti.
1: Com a dança delas!
2: Que anda em TikTok com danças impressionantes.
1: Adoro as danças da Kiki Rivotti
2: 100%.
0: Não, claro.
1: Kiki Virotti.
0: Epá, e tu, Joana? Já?
1: Eu? Não.
0: Se o Bad Bunny escolhesse, se dissesse:
1: não ia, não.
0: Essa aqui,
2: sério?
0: Para lá casita, dizias que é não?
1: Não.
0: És que é não, Bad Bunny?
1: Não, está no estádio inteiro a ver-me dançar com ele.
2: Eu acho que a Asi dava um show na casita.
0: Absolutamente. Daqui a pouco, vamos ao Magazine com Roberto Mateus.

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4: Ei, hey, bom dia, Ruben Mateus. Vamos.
5: Bom dia, bom dia, bom dia.
4: Ao Magazine.
3: Magazine.
4: Meu caro.
5: É isso. Eu estava a gostar muito da nossa.

0: Interestelar, Plutónio, estás na Cidade FM. Bom dia, este é o Acorda, sou Artur Simões, comigo Pedro Góias e Joana Miranda. E não sei se ouviste ontem o Acorda. Se não ouviste, está tudo bem, ok?
1: Continua. Shame on you!
2: Não, tudo bem, não.
0: Não, tranquilo.
2: Shame.
0: Não,
2: é, normal, vamos ser honestos, é normal. Há pessoas que não gostam de rir, há pessoas que não gostam de se divertir, está tudo bem.
1: Pronto. Há pessoas que não sabem o que é o bom da vida. Há pessoas que
2: gostas de chuva, gostas de nevoeiro, gostas de tristeza, força.
1: Eu também temos que respeitar, pá.
2: Temos, ó, pá, nem toda a gente gosta de sol.
1: Cada um tem o livre-arbítrio. Vivemos numa democracia. Se as pessoas gostam de ouvir programas que são falsos, que as pessoas nem sequer se dão umas com as outras, só quando vão para cima da mesa e carregam nos botões, é que aqueles risos todos que as pessoas sabem que ninguém se está a rir a sério, não é?
2: Aliás, para essas pessoas que tiverem a ouvir Cidade FM agora, pá, deixem de ouvir, vão para casa e tranquem-se em casa, fechem os stories e pronto.
1: Ai, sim, sim.
2: E comecem a chorar.
1: Sim, sim.
0: Posso?
2: Pode dizer.
0: Minha Nossa Senhora. Se não ouviste ontem a emissão, eu resumo mais ou menos. A nossa Rita, a nossa produtora Rita, que já és capaz de conhecer, cometeu mais uma ritalhada. Assim, muito resumidamente, foi ver o espetáculo de Joana Marques. Um amigo dela comprou os dois bilhetes. Ao enviar dinheiro para o amigo, em vez de enviar para o amigo, enviou para a própria Joana Marques. Ou seja, enviou 35€ para a humorista. Conseguimos contactá-la, conseguimos meter a Rita a falar com a Joana Marques, que foi hilariante, e conseguimos que ela recebesse os seus 35€ de volta já agora.
2: Ai, tão bom.
1: Também nos quisemos divertir um bocadinho com isto, então obrigámos a Rita a atender a chamada com um texto que nós fizemos.
0: Agora, lá está, nós adoramos a Rita. Até já há um conceito, é a ritalhada, a verdadeira ritalhada. E esta é uma clássica, esta é uma ritalhada de almanac. Mas, se formos justos, todos nós cometemos ritalhadas,
1: claro.
0: Já na nossa vida.
1: Sim.
0: Aliás, começámos a receber vários exemplos de ouvintes que já fizeram algo semelhante. Quem nunca?
2: É normal.
0: Por exemplo, alguém nos disse que tentou enviar 20€ e em vez disso enviou 200. Ou era para enviar 200 e enviou 2000.
2: Era 80 e enviou 800, que é imenso.
0: Minha Nossa Senhora, ok. Yeah. Lá está, já aconteceu a todos meter o pé na argola. Fazer uma geneira que te faz sentir um bocadinho, vamos usar aqui a palavra, estúpido. A verdade é essa. Portanto, eu hoje quero saber.
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0: Quando é que cometeste uma ritalhada? Enviaste dinheiro?

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3: Sim, sim, sim. É que Rita Lade, por exemplo, eu combinei com a Rita, íamos a um espetáculo no Coliseu de Lisboa. Uhum. E a Rita apareceu no campo pequeno.
4: Rita Lade, pumba!
3: E a Rita apareceu no campo pequeno. E ela, estou mesmo à porta, estou na que diz A. E eu, oh Rita, isto só tem uma porta, não é? É impossível ser A. E ela, estou, juro-te. E eu, estás aonde? E depois descobri que ela estava no campo pequeno e eu estava no Coliseu.
5: É que às vezes eu gosto tanto dela.
4: Não há palavras.
5: Ia dizer a coisa mais desumana do mundo.
4: Ah, okay. É uma retalhada.
3: É.
4: Mas já todos retalhámos. Quando é que tu retalhaste? 911-911-908, WhatsApp da Cidade FM. Nuno, bom dia! Para pagar o café, em vez de 80 cêntimos uma vez, enviei 80 euros.
5: Também quem é que pede 80 cêntimos do café?
4: Quem é que aceita 80 euros de café? E nem dei por isso. Semanas depois voltei lá e a senhora toda contente reconheceu-me e deu-me o troco. Toda contente, será que estava mesmo?
3: Olha, para
5: achou graça e deu o troco.
3: Sim, sim, sim.
5: Pronto, 79 euros.
4: 79 euros e 20 cêntimos.
3: Sim.
4: Este homem que pagou o café com uma nota de 80. Ei, Ricardo! Bom dia.
6: Da FM, a minha retalhada não foi enviar dinheiro, foi mesmo pedir dinheiro. Eu estava emigrado na Suíça no primeiro ano em que lá cheguei, e então fui para levantar dinheiro ao balcão do banco e em vez de pedir 1.200 francos, que são cerca de 1.200 euros, pedi 200 mil francos, que são 200 mil euros. A senhora olhou para mim assim com uma cara muito estranha, tipo, onde é que tu vai buscar esse dinheiro todo? E depois lá nos rimos da situação e eu lá consegui explicar que o meu alemão era um bocado fraco e por isso é que me tinha enganado no pedido. É essa a minha retalhada. Bom dia a todos.
4: Bom dia, estavas a duas ou três palavras erradas de cometer um assalto.
3: Pois é. Bom dia, eu quero 2 milhões.
4: Sim, sim, sim, só a favor.
3: Sim.
4: Hey, Tamara!
7: Olha, eu enviar dinheiro para alguém por engano, não. Nunca.
3: Ok.
7: Nunca enviei, porém, contudo, já recebi 5 euros com a designação tabaco. E eu achei aquilo tudo muito estranho, e posso-vos dizer que eu fiquei com os 5 euros porque percebi que era uma tentativa de burla.
3: Boa!
7: Eu depois estive o dia todo constantemente a receber notificações a pedirem uma devolução dos 5 euros, mas aquilo era burla, portanto.
4: Boa.
7: O burlão que me tentou enganar ficou ele sem os 5 euros.
4: Toma!
3: Eu caía fácil.
4: Tu, completamente.
3: Bem, eu queria tão fácil, mandava uma mensagem: ah, desculpa, é para me enviar os 5 euros de volta, tudo mal escrito, e eu ia ficar, oh, coitado.
4: Olha, então.
3: Ia mandar os 5 euros e roubava-me um cartão.
4: Faz-lhe falta. Sim. Tu queres o Mr. Cartão Clonado.
3: Mesmo.
4: Bom, quem é que nunca te vai burlar? O Rail, é a app que reúne tudo o que ouves num só lugar. Sim, essa é.
3: Arthur, eu acho que as tuas pontes estão piores.
5: Eu gostei desta.
3: Eu acho que estão piores.

0: levanta-te, ele acorda, já cometeste alguma retalhada? De certeza que sim. O que é que é uma... Perdão. O que é uma retalhada? Vamos explicar-te já a seguir.
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1: Uma coisa que eu adoro é que os ouvintes já estejam a usar a expressão ritalhada.
2: É tão bom.
1: Cometer uma ritalhada é, é qualquer ato taralhoco que tu cometas, qualquer, sei lá, pé na argola que tu coloques, constitui uma ritalhada. E atenção,
2: sim,
1: eu já cometi muitas. Arturadas, se quiseres até. E tu também. 911-911-978. É o WhatsApp da Cidade FM, Mafalda, por exemplo. Bom dia, malta. A minha maior ritalhada foi uma vez enviar um print de uma conversa com alguém para a própria pessoa, por engano. Já aconteceu.
2: Yeah.
1: Bem, é.
3: Mas essa é fácil de sair.
2: Sim, essas aí são fáceis.
1: Do print, como?
3: Não, mandas um print e dizes, pá, olha-me o que acabaste de dizer.
1: Oh, Joana.
3: Lê bem o que disseste.
1: Já, yeah, é assim que estás pela porta grande.
2: Antigamente não funcionava bem, eu fui hackeado.
3: Não.
2: Aí, funcionava assim.
3: Nunca acreditaria nessa.
1: Atenção com os amigos do Pedro.
2: Fui hackeado. Aí, no Facebook fui hackeado, mandavas uma coisa, desculpa, fui hackeado. Estavas a ser hackeado, agora já ninguém é hackeado.
3: Mas isso não é uma mensagem privada.
2: Ah, pois.
1: Houve uma artista pop que fez uma do género: se este tweet tiver 10 mil retweets, eu lanço não sei o que, não sei o que mais. Eu não queria dizer
3: nomes. Eu lanço o meu álbum.
1: Foi algo assim, não é?
3: Sim, e ninguém meteu like quase. Fui hackeada hoje, o meu Twitter, ficaram com a minha conta.
1: Não sei o que é que se passou, alguém veio aqui e escreveu isto, malta, mas eu vou lançar. Fica nesse lá. É difícil, é duro. Bom, já agora na altura não dava para... Coitada.
3: Eu imagino isso a acontecer tipo ao David Carreira ou assim.
1: Ah, coitado. Estás a fazer o David Carreira para aqui também. Não fez mal nenhum a ninguém.
3: Mas ele às vezes tem essas intempéries.
1: Olha, a Mafalda já agora, que enviou esta mensagem para a pessoa errada, disse na altura não dava para anular envios, então eu disse à pessoa: vê bem o que disseste e pensa nas tuas palavras.
3: Exatamente.
1: Beijinhos e boa quarta para todos.
2: Já é a única forma.
3: Perfeito.
2: É a única forma.
1: Como assim? Mas como é que isso resolve a situação?
2: Como é que vais justificar?
1: Não justificas. Apagas a conversa, nunca mais falas com a pessoa e mudas de nome.
3: Vais para o México.
2: Mudas de telemóvel e mudas.
3: Então, ser honesta, porque a honestidade desarma qualquer pessoa e diz: olha, manda isto para uma amiga minha para ela me explicar, porque eu não percebo nada do que tu dizes.
2: Yeah. Ou ia mandar para a minha mãe, estou mesmo em baixo com esta conversa.
3: Boa! Aí é
2: mesmo
3: tipo: tem pena de mim.
2: Ah, pois.
1: Agora, como eu já disse repetidas vezes, nós já cometemos ritalhadas.
2: Claro.
1: A minha namorada enviou mensagem a dizer: posso contar uma tua?
2: Podes. Pode, por favor. Agradeço que sim.
4: O Arthur já deitou fora um par de ténis meus novos que eu ia devolver. Estavam dentro da caixa, na sala, para eu ir devolver, e o Arthur olhou para a caixa e pensou: lixo, não abriu, mandou fora.
3: Tu és doente?
1: Em minha defesa, eu sou de facto doente. Eu fui diagnosticado com atenção.
3: Mas como é que tu deitas fora uma coisa sem abrir?
1: Não, mas essa caixa estava
3: ao lado. Nem a chocalha.
2: Não, tipo, zero curiosidade. Está aqui alguma coisa, mas eu não vou abrir.
1: Ding, ding, ding. Começou o salto. Vamos, 3 minutos agora. Será que eu aguento? Ou já acabamos?
2: Está tudo bem.
1: Pronto, a caixa estava ao pé de uma data de caixas que estavam destinadas ao lixo, de facto. E no meio dessas caixas e desse saco estava uma caixa que tinha ténis novos lá dentro. E eu: olha, isto é tudo lixo. Pumba!
3: Então a culpa também é da Inês.
1: Sim. Exatamente, é assim que se vira uma discussão.
2: Boa,
1: é isto que se chama gaslighting, não é?
2: Ela nunca sabe poder defender.
1: Não.
2: Porque se ela mandar o troll e não vamos passar.
1: Exato, eu tenho microfone, nunca gozes com o gajo que tem microfone. Regra número 1 de ver um espetáculo de stand-up, por exemplo. Quando é que está a cometer-te uma ritalhada? 911-911-908, o WhatsApp da Cidade FM. Joana e Pedro, ainda quero ouvir as vossas.
2: É a seguir.
3: Eu tenho poucas.
1: Ok. Daqui a pouco vai lembrar-se da coisa mais
2: sim.
1: escandalosa que já uma vez ouviste. Lá plena para já. Bom dia!

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12: Ei, bom dia, Ruben Mateus. Vamos ao Magazine. Não sei se já reparaste, mas a censura caiu aqui
13: bom
12: no
13: dia.
12: Estúdio.
13: A censura fez o 25 de Abril nesta rádio.
14: O regime livre a partir de agora.
13: Trouxe uma chaimite.
12: O regime de Pedro Góias tombou. Finalmente.
13: Caíste da cadeira, Pedro Góias.
14: Caí.
12: Consegui.
11: Magazine.
12: Já não te censura o Magazine, estás à vontade.
13: Estou à vontade para falar daquilo que eu quiser. Não há
12: mais
13: ou menos.
12: Sim, vamos com calma também.
14: Tu tens um código deontológico para seguir.
12: É verdade, certo. Por acaso é verdade. Agora apanhou-te bem.
13: Estou a ameaçar-me com o código deontológico.
12: Não. O que é que se passa no mundo?
13: O regime agora é teu, Arthur Simões. Desconfio. Não fazer isto em casa. E o quê em concreto? Usar o carro dos pais sem autorização e quando se é menor de idade. As coisas podem correr mal, muito mal. E correram, não aqui, mas na Suíça. Um jovem de 13 anos decidiu tirar o carro dos pais para poder passear com uma jovem da mesma idade. A ideia era fazer com que não se soubesse de nada. Mas o jovem perdeu o controle do carro e foi bater contra um muro. O alerta para o acidente, de acordo com a imprensa suíça, foi dado já de madrugada, eram 3 da manhã. O carro ficou destruído, mas nesta história até que há um final feliz. O jovem condutor e o jovem que o acompanhava neste passeio não ficaram feridos. Entretanto, usar redes sociais é tão mau para os mais jovens como o consumo de tabaco. E não sou eu que o digo, quem o diz é a Academia de Faculdade de Medicina do Reino Unido. É um pedido do governo para se perceber os impactos das redes sociais nos adolescentes. O Reino Unido está a tentar ver qual a possibilidade de impedir o acesso a Facebook, Instagram ou TikTok, por exemplo, para quem tem menos de 16 anos. O primeiro país a proibir oficialmente o uso das redes sociais a menores de idade foi a Austrália. A barreira está nos 16 anos. A proibição entrou em vigor em dezembro do ano passado. E ontem, aqui, falei de bilhetes e de NBA. A final do basquetebol norte-americano está a chegar vários anos depois. Os New York Knicks estão de regresso aos jogos decisivos e sente-se onde? No preço dos bilhetes. Num dos jogos em casa desta final, a final tem várias partidas, os bilhetes mais baratos estão na módica quantia de 3.300 euros.
0: É.
13: Na primeira fila, ficar nessa primeira fila, a ver ali o jogo a acontecer à nossa frente, o valor do bilhete é mais ou menos 77 mil euros.
12: Ok, é o lugar do Jay-Z, pronto. Está tranquilo. Okay. Não, boa.
13: É isso, tiras uma selfie com o Jay-Z, vês o jogo e pronto, e vais para casa.
12: Afundado em dívida. Obrigado, Ruben Mateus.
13: Bom termo, afundado em dívida.
12: E até já.
13: Até já.

Daqui a pouco, Artemis com I Like The Way You Kiss Me. Também vizinhos em Casar é para Esquecer. Este é o Acorda, estamos contigo até às 11. Ah, vai tocar Bad Bunny também. É só se quiseres.

0: E se o vais ver hoje no Estádio da Luz, prepara-te para um grande concerto. Esta é a Cidade FM, são 9 da manhã.
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0: E já agora, pronto, isto obviamente é o pico do concerto. Quando ele canta, deve tirar mais fotos. Claro. As pessoas estão abraçadas, estão a chorar, estão olha, poucos telemóveis. Eu vi poucos pessoas a viver o momento. E eu devia ser o único gajo ali no estádio a ver, olha, quem é que berra no fim e via mais nudes. Eu quero saber quem é que é o maluco que estava lá.

0: retalhadas. É sobre isso que falamos para já. Não acorda?
1: Olha, tenho um amigo, lembrei-me há bocado, que tem uma retalhada recorrente, que é, estamos com, imagina, um amigo meu arranja uma namorada nova, ele engana-se sempre no nome dela. Ei. Então agora arranjámos uma maneira, porque ele chamava sempre Mariana a uma Maria que havia, pronto. Ei. Porque esse meu amigo namorou com uma Mariana durante muito tempo.
0: Pois, pois, pois.
1: E então agora ele chama Mariana a todas. É a nova técnica dele.
2: Giro, giro.
1: Pá, porque ele engana-se mesmo muito, então agora é Mariana para todas.
0: São as Marianas.
1: Nós, sim, são todas as Marianas.
2: Ah pá, ele tem que fazer aquilo que, pronto, que as pessoas que traem fazem, que é chamar tipo, sei lá, miúda, princesa.
1: Ah, mas aos outros.
2: Não, yeah, mas aos outros.
0: Boneca.

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2: Não foi, foi mesmo. Claro. Ela comprou dois bilhetes de cinema para o dia errado. Então nós chegámos lá, comprámos as pipocas e íamos entrar e ela... Ah, mas isto é... era da semana passada. E ela, não acredito. E eu, então, mas está tá cheio a sala de cinema? E ela, não. Então deixa-nos entrar. E ela, não posso. Ouça lá. Ah, epá, mas não posso porque ela é ilegal.
3: Mas quem é que disse isso?
2: É
3: a tua
2: ilegal,
3: amiga?
2: Sua maluca. Não, a senhora do cinema.
3: A senhora do cinema.
2: Opa, ouve lá, é ilegal. Vai fazer o quê? Vai chamar a polícia.
3: A senhora do cinema está só a seguir instruções.
2: Não,
3: está,
2: desculpa,
3: está a seguir
2: não,
3: instruções. Está
2: não
3: a seguir instruções.
2: Podes mesmo dizer. Pode, epá, está uma mulher grávida. Ela já não está grávida, não interessa. Está uma mulher. Está uma mulher que
4: já
2: se
4: nem
2: enganou.
4: Tem um bebê com ela.
2: Não, estávamos só os dois. Está uma, estão duas mulheres todas entusiasmadas para ir ver o Diabo Veste Prada. Já tínhamos pipocas nas mãos. E ela tipo, ai, não posso mesmo deixar entrar. Então, mas nós comprámos bilhetes, efetivamente. Há lugares vazios. Há. Podemos entrar. Não é contra a lei. Qual lei? Quem vê essa lei? Chama a polícia.
3: Eu estou com a senhora aqui.

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3: Sim.
4: Ele sabe que discutem, ele sabe que... Pá, já. Yeah. Que é assim.
3: Sim, ele tem
4: ele deve dizer coisas piores sobre ela.
3: Bom dia, Cidade FM. Acho que o pior que eu fiz foi esquecer-me do cartão de cidadão no dia em que ia viajar de avião.
5: Isso.
3: Ia fazer escala, coisa e tal, não sei o que, não sei o que mais. Bom, fiquei preso em Bruxelas. Com isto tudo. Entre ligações e viagens e bilhetes... Gastei mais de 400 euros. A moral da história, nunca se esqueçam do cartão de cidadão. Podem esquecer da roupa, da mala, tudo. Só não se esqueçam do cartão de cidadão.
5: Yeah, bem importante. Olha, eu tive aí uma de viagens há pouco tempo. Foi em outubro, novembro, lembram-se que eu tinha comprado bilhetes para ir para Paris.
4: E aí, pois
5: comprei
4: foi.
5: Um hotel lindíssimo com vista para...
3: Retalhaste
4: para 2027 ou logo foi?
5: Não, comprei para o mês errado. Ou seja, errado. Se quiser ir este ano, ainda yeah. consigo. Quer dizer, agora já não consigo. Mas,
4: pois.
5: Yeah.
4: Eu, por acaso, acho que nunca retalhei assim em grande escala.
3: Joana, se pensares, eu sei que é mesmo ao cair do país do sim. programa.
4: Vocês não acham que o nosso cartão de cidadão já devia dar para pôr na wallet do telemóvel?
3: Já dá sim, mais ou menos. Sim, sim. Já dá.
5: Dá para teres uma aplicação.
3: Dá a aplicação, assim.
4: Ah, do governo? Podes...
3: Yeah.
4: Assim, tens de estar a dar os teus dados biométricos, a tua altura, a tua...
3: Ah, o governo não sabe.
5: Yeah, o governo não tem a mesma ideia.
6: Bom dia. Eu quando tinha para aí 14 anos, ia de passagem de ano com os meus pais para uma quinta, toda XPTO, e estava um saco à porta que era o saco do lixo e havia outro saco quase igual de uns ténis novos do meu pai, que o meu pai ia usar no ano novo.
5: Giro.
6: Eu meti os ténis do meu pai no lixo
3: yes!
6: e ele veio
3: dizer, desculpa, não, mas...
6: para a passagem de ano.
3: Yeah, yeah.
6: O menos mal é que quando nós voltámos, quem tinha ficado com os ténis era um senhor que vivia na rua, na nossa rua. E pronto, o meu pai não se chateou assim tanto.
3: Ah, ok, olha.
6: Mas na altura o meu pai quando abriu aquilo era lixo. Era muito mal.
3: Olha, obrigado.
5: Eu, não estás sozinha.
3: Mas obrigado, já. Também já deitei ténis novos para lixo. Acontece, estou a dizer perfeitamente.
5: Estás a ver.
3: É normal. Toda a gente sim, aqui já deitou ténis
5: claro.
3: Fora, sem querer.
5: Claro. O máximo que eu fiz é como um iogurte e atiro a colher para o lixo e depois vou lavar a tchuinha.
4: Eu atiro para o lixo, mas é de propósito.
3: O quê?
4: Quando sabem metal.

0: Whiteside, Pink Panthers com Zara Larsson. Estás na Cidade FM. Bem-vindo ao Acorda. São 9h20 da manhã. Eu sou Artur Simões, comigo Pedro Góias e Joana Miranda. Estivemos a falar de retalhadas. Já todos cometemos. Por exemplo, a Sofia, nosso ouvinte, disse: bom dia. Um clássico retalhadas meu é encomendar comida e esquecer-me de trocar a morada.
1: Ei, pá, no outro dia.
0: Pois.
2: Ah.
1: Mandei vir frango assado para aqui.
0: Estavas em casa.
1: E tive que mandar uma mensagem ao Tozé pelo Instagram. Tozé, guarda o meu frango.
0: O Tozé já agora é um dos...
2: Sim. Ah, tu fizeste outra. Espera lá. Espera lá. A Joana retalhou. Então tu uma vez mandaste vir para aqui uma mesa para casa e pensaste: ah, depois leva a mesa para casa. Tinha 100 e tal quilos.
0: E atenção, sim. Não era uma mesa de plástico.
2: Era cimento.
0: Não. Era uma mesa de betão. Olha, para teres noção, cara ouvinte.
1: Tinha 110 quilos.
2: Yeah, isto é retalhar.
0: Parece tirar um dos pilares do Vasco da Gama para fazer uma mesa para a Joana. E foi isso que ela meteu aqui na rádio.
1: Não, calma.
2: Retalhaste.
1: Aquilo vinha para a rádio e disse: então, mas eu levo no TVD para casa.
2: Levas, está bem.
1: Depois é que eu vi o tipo, depois consegui alterar a morada, vi o tipo a montar aquilo e pensei: bem, eu era incapaz, a estampo da mesa.
2: Não, era incapaz.
1: Eu era incapaz de pegar nisto.
2: Não, era.
0: Também com uma grua.
2: Não, isso é retalhar.
1: Tiveram que ser dois homens enormes.
0: Tu retalhas bem, Joana, tu retalhas quando queres retalhar.
2: Isso é retalhar, pá.
0: Bom, para acabar, para já. Olá, bom dia.
3: Olá, cidade. A minha retalhada, uma das piores que tenho bastante, foi quando fui fazer o exame de condução, já pela segunda ou terceira vez, que agora não me recordo, porque foi um processo bastante difícil, e eu tinha um cartão de cidadão caducado. Ou seja, o examinador, quando pegou no cartão de cidadão, perguntou se eu não tinha mais nenhum, e eu disse não, eu só tenho esse. E ele: pois, mas então não vai poder fazer o exame porque este cartão...

0: Não, não é válido. Eu fiquei para morrer. Tive que pagar outro exame. E aulas novamente, por fazer novamente um exame.
1: E o mais parvo é que eu por menos pensei dizer: olha, mostra a carta, às vezes funciona nessas. Pois não, não dá. Tive de fazer 4 exames no total. Olha, tu que estás a ver que isto sirva de sinal, confirma o teu cartão de cidadão, confirma o teu passaporte, caso vás viajar para uma zona que, pronto.
2: Eu já andei com o cartão de cidadão caducado para aí 2 anos.
3: Eu andei com aquele papel, sabes?
2: Que é tipo papel?
1: Boa. Era uma folha A4 com o teu nome escrito, não é?
3: É, mas só é mesmo
1: Pedro.
3: E com uma imagem tua.
2: Eu sou Pedro.
1: E um desenho teu feito pela tua irmã mais nova, não é?
2: Um stickman. Um short.
1: Daqui a pouco vamos a um sereio e uma besta. Já não temos um sereio e uma besta há muito tempo.
3: Temos sido
1: pessoas impecáveis.
3: Ou então com falta de noção.
1: Talvez também, sim.
2: E com falta de vida social também.
1: Ora bem, um sereio e uma besta, tal como o nome indica, apresentamos casos em que podemos ou não ter sido umas bestas.
3: Olha, no último fui eu e fui uma besta.
1: Porquê que foste uma besta?
3: Porque eu fui ajudar o banco alimentar e fui pedir as coisas de volta para ficar com as minhas compras.
1: Pois é, pois foi, pois foi, pois foi. Atenção, a história tem mais
3: detalhes
1: do que isto. Sim. O Pedro não foi exigir a comida ao Banco Alimentar, obviamente, mas... Não.
3: Fui exigir a parte das minhas compras que ficou com eles.
1: Mas de facto foste uma besta.
3: Foi.
1: Hoje, no Banco do Réu, Joana Miranda. E és tu que decides se a Joana foi, ou é, ou não, uma besta. É mais
2: imagina
1: daqui a pouco.
2: As pessoas começarem já a responder antes de eu dizer.

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2: Yeah.
0: E hoje?
2: É mesmo só na Cidade FM em que os locutores se dão à morte para serem...
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0: Ainda nem apresentaste o teu caso, Joana.
2: E já estão a ter que fazer uma besta.
0: Exatamente.
4: Bom dia, grande Cidade FM. Como é que é? Estou no aço ou não estou no aço? Vocês estão sempre reis. A Joana é nada de uma besta.
0: Ah!
4: É um grande cromo.
0: Ok.
4: Aqueles cromos que é do 0 ao 100, ela é o 101. É raro. Um grande abraço.
0: Olha, por acaso olha, é giro. É 0 ao 100 é o 101.
2: Olha, por acaso até gostei. A minha mãe ouviu esta e vai dizer: é verdade, tu és mesmo rara.
0: Sim. Tu és o cromo 101. Grande João. Ok, Joana.

0: Então, apresenta o teu caso, por favor.
1: Então, a minha questão é: eu tenho um amigo a quem eu às vezes faço uns favores. Espera, calma.
2: Ok.
0: Vamos rebobinar. Joana, apresenta o teu caso.
1: Então, a minha questão de hoje é: eu tenho um amigo comediante, Tiago Almeida, com quem eu costumo atuar, às vezes vamos para fora de Lisboa, pronto, fazer atuações mais longas, para testar texto, inclusive às vezes vou usar slots dele onde ele não pode ir atuar, portanto
0: são espaços no horário, não é?
1: No alinhamento. Ele não pode ir, olha Joana, podes ir fazer esta atuação para mim, eu vou.
0: Okay.
1: Por exemplo, esta semana eles iam gravar Palácio da Ajuda, que é o podcast que ele tem com a Luana do Bem e o Guilherme Ludovice. A Joana ficou doente e o Guilherme, aí a Joana, safa-me lá isto, vem aqui.
0: Essa cumplicidade é muito comum entre artistas da mesma área.
1: Exatamente. Houve um dia que eu e tu até fomos lá porque o Tiago estava sozinho. Portanto, eu muitas vezes vou safá-lo. Agora, eu preciso de um favor que é um favor difícil. Eu preciso que um amigo meu, que eu acho que devia ser o Tiago, me vá buscar umas placas a uma loja de construção. São placas de 2 metros. Agora, eu não lhe posso dizer assim do nada: olha, podes ir a esta loja buscar umas placas de 2 metros e trazer-me a casa? Porque é um pedido mesmo grande, não é?
2: Ok, são 2 metros.
1: Portanto,
2: e placas?
1: São 2 metros, são placas, ele tem que se deslocar para o centro de Lisboa. Ele tem um filho, ele tem coisas para fazer.
2: Tem de carregá-las.
1: Agora, serei uma besta se disser: olha, chegou o dia de eu te cobrar os favores que me pediste.
0: Ok.
1: Porque esta era a minha ideia, era dizer-lhe: olha, Tiago, chegou o dia de te cobrar os favores que me pediste. Vai-me ali ao Leroy buscar 2 placas de 2 metros.
0: Ou Leroy, como diria.
1: Ou Leroy. Serei uma besta dizer isto?
0: Ok. Então a tua questão é: serei uma besta por cobrar um favor ao amigo?
1: Porque imagina, ele tem mesmo que fazer. Não há outra hipótese. Ele tem mesmo que fazer.
2: Podes-me dar um. Imagina, a cada 10 favores, quantos é que são teus e quantos é que são dele?
1: Eu nunca lhe pedi um favor na vida.
2: Então 10 que tu cumpriste, 0 que ele cumpriu.
1: Quantas vezes ele vai à Discord e fazer 5 minutos? Porque eu digo ao nosso, à pessoa que gera os alinhamentos: vá lá, o Tiago precisa mesmo de fazer estes 5 minutos, bora lá, dá-lhe lá mais espaço, eu gosto bem de atuar com ele, não sei o quê. Portanto,
2: mas isso também, Joana.
1: Até faço favores quando ele não me pede.
2: Quantas vezes é que eu não meto um comediante a atuar num sítio onde os comediantes atuam?
1: Não, mas ele não está no alinhamento, vai estar a ocupar espaço. Percebes?
0: Okay. Vai estar a ocupar espaço.
1: Sim, espaço do alinhamento. De repente estás uma noite de 1 hora e meia por causa do Tiago.
0: Ok, então será ou não a Joana uma besta por cobrar um favor a um amigo? Atenção, pode ser tão simples quanto isto. Tu não tens de ser um humorista para, às vezes, um amigo. Aliás, tu já prestaste uma data de
2: favores,
0: digamos isso. Sim. Uma data de favores a um amigo teu. E aí há uma altura em que dizes: olha, como é que é?
1: Está na hora de retribuires.
0: 911-911-908 é o WhatsApp da Cidade FM. Será ou não a Joana uma besta? Oh, Joana, paga a entrega, simples, Nuno.
1: É pá, são 25€, desculpa lá. Não vou pagar 25€ quando ele me está a dever para aí 1000€ em ajustes.
0: 1000€ em ajustes.

0: Napa, deslocado, estás na Cidade FM. Boa viagem, uma espetacular quarta-feira. Este é o Acorda, será Joana uma besta? Vamos decidir já a seguir.
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7: Será ou não a Joana uma besta? Porque é que isso está sequer em causa? Muito, muito rapidamente, Joana, o teu caso.
8: Então, eu já fiz uma data de favores a um amigo meu da comédia, sei lá, ocupo espaços que ele cancela à última da hora, sei lá.
7: Estás sempre
8: a tapar safal. Os buracos dele, sim. Pronto. A safal.
7: Exato.
8: E agora, eu precisava mesmo que alguém me ajudasse a ir buscar umas placas de 2 metros ao Leroy Merlin. Pronto, é o quê? Ninguém quer fazer isto comigo, e eu percebo, porque é uma grande astúcia, de repente temos que ir para uma loja, não sei onde, fora de Lisboa, buscar placas de 2 metros e levar para a minha casa.
7: É chato, é chato.
8: Agora,
7: é chato.
8: A única pessoa a quem eu posso pedir que me deve mesmo bué de favores é o Tiago Almeida.
7: Agora, serás tu uma besta por quereres cobrar um favor
8: a
7: um amigo?
8: A cena é, eu acho que ele não vai fazer isso por mim e só vai fazer se eu lhe atirar à cara a quantidade de favores. E isso, se calhar, é ser uma besta.
7: Vamos ver o que é que os ouvintes
9: talvez
7: acham. Olá, Diogo.
10: Pá, então é assim, antes de mais, bom dia.
7: Bom dia.
10: Deixa-me baixar aqui a rádio.
7: Deixa-me baixar a rádio, sim.
10: Dito dessa forma, vai ser um bocadinho besta, sim.

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2: Ah! Ah! Toques 2 metros. Beijinhos. Outra vez.
3: Beijinhos, Rita.
4: Ei, grande bacana.
5: Grande
3: para
5: bacana.
3: Para acabar para já, Catarina, olá.
6: Bom dia, maltinha.
3: Hey.
6: Bom trabalho. Espero que esteja a aproveitar este dia maravilhoso de sol. Relativamente à pergunta da Joana.
3: Sim.
6: Opa, eu acho que a Joana ia ser uma besta. Porque assim, se os nossos amigos nos pedem um favor, nós não podemos estar à espera de o fazer com algo em retorno.
5: Ok.
6: Embora eu perceba a tua lógica, mas é do género. Ele pede-te um favor que tu podes estar disponível para o fazer ou não. E seria válido se tu não pudesses e dissesses que não. Da mesma forma que é válido tu pedires para ele te fazer este favor e ele por algum motivo não poder.
7: Epá, não pode ser que não.
3: Será?
5: Ela tem toda a razão, mas a partir do momento em que são mais de 10 favores já não conta.
7: É isso, eu já fiz mesmo imensos. E acho que ele é a única pessoa. Eu não posso pedir isto. Imagina eu pedir-te assim: ó, Pedro, olha, faz-me um grande favor.
5: Ai, bem, eu tenho certeza.
7: Vai a uma loja de ferragens buscar duas placas de 2 metros e leva-me a casa.
5: Tu ias ao Leroy e ias a outro sítio também, de certeza.
7: Mandavas-me para outro sítio também. Estás a ver? Eu não posso fazer isto a ninguém. Só mesmo ao Tiago, que é a única pessoa a quem eu faço favores.
5: Pois,
3: ok.
7: Posso-lhe ligar aqui em direto? Para ver o que é que ele diz?
3: Pode,
7: e assim analisamos todos.
3: Eu conheço o Tiago, é um bocado arriscado em direto.
7: Pois é.
3: A primeira coisa que tens de dizer é: estás no ar na cidade da Fiamma em direto.
7: Então vá, eu vou-lhe ligar.
3: Para pessoas.
7: Pode ser, ele disse-me que é o mecânico.
3: Crianças. Ah, boa, no mecânico, sim, um espaço onde as pessoas controlam a linguagem. Sim, sim.
7: Agora, eu quero ver, é que eu tenho a certeza que ele vai dizer que não pode. Por alguma razão, e vai dizer que é por causa do carro. O carro está avariado. Ok, eu espero que o teu carro fique bom.
3: Se ele atender sequer.
7: Vamos ver se ele atende. Se não, tentamos no próximo. Eu peço para ele mandar em áudio a resposta. Mando-lhe mensagem e pergunto.
5: Ele devia até ir.
3: Ele só tem mais dois bips. Um toca.
8: O cliente.
3: Deixou-te completamente pendurada.
7: Isto é o que as pessoas que pedem muitos favores fazem, é não atender a chamada.
5: Eu acho que ele ouviu isto na rádio e nunca mais vai falar com ela.
3: Sim, sim, não ponhas a andar para o Polaroid para ir buscar as tuas placas, se não é preciso.
5: Oh, não.
3: Apenantes. A ver se o Tiago aparece. Ok, vamos tentar ver, porque eu preciso de chegar ao fundo desta questão para decidir se és ou não uma besta, Joana. É muito

0: Ok. Vou só interromper o Back to Friends. Já voltamos. Já tocamos a música toda. Ok? Isto porque o Tiago ligou de volta e temos de resolver esta questão agora mesmo. Olá, Tiago!
1: Tiago, estás a ouvir? I Pierce. Ele agora diz sempre I Pierce. I Pierce. Ronaldo.
2: Olha, Tiago. Bom dia, eu sei que estás ocupado. Nós acabámos de parar uma música a meio para falar contigo. Eu preciso pedir um favor e preciso mesmo que tu digas que sim.
0: Não, já estás? Já está. Ok, sim.
2: Eu tenho que ir buscar duas placas de 2 metros a um Leroy fora de Lisboa. Tu vens comigo? E deixas-me em casa?
3: Quando? Hoje?
2: Sim.
3: É pá, muito difícil, pá.
2: Porquê?
3: Tá, porque é o único favor que eu acho que não faço a ninguém. É...
2: Opa, Tiago!
4: Tá bem, tá.
3: Eu acho que não é de amiga. Tu pedires uma coisa dessas a uma pessoa, não é de amiga.
2: Eu disse-te, Tiago!
3: Agora estava a falar, desculpa. Que é, eu acho mesmo que tu ligas às 9:30 da manhã. Isto é uma emboscada.
4: Isto é uma emboscada.
2: Tiago, eu sabia que tu ias dizer que não e por isso é que eu estou a fazer isto em direto e eu não queria fazer.
3: Eu estou-me a cagar. Olha, parem o carro, eu não vou.
2: Ouve lá! Tiago!
3: Parem o carro. Agora estava a falar outra vez. Parem o carro, vão até à cidade e deem boleia à Joana, porque.
2: Ouve lá!
3: Joana, estão 36 graus!
2: Tiago, se há a pessoa que fez favores por ti, fui eu! Tiago!
3: Joana, o Leroy é na praia?
2: Não!
3: Não é?
2: Tiago, mas olha uma coisa: quem é que foi substituir a Luana ao Palácio da Ajuda esta semana?
0: Muito bem.
3: Para ver o teu trabalho, porque a cidade
2: não Tiago! Bem, ele.
3: Estás aí com dois amigos. Com dois
0: Olá, Tiago.
3: Amigos, supostamente.
2: Está bem, mas eu não.
3: Olá, Pedro.
4: Olá.
2: Mas eu nunca lhes fiz favores, eu a ti estou sempre a fazer favores. Eu dou-te espaço na discórdia, eu vou a sítios quando tu não podes ir.
3: Ainda há duas.

0: Duas semanas te convidei para vir comigo com a Lona fazer uma turnê nacional e tal.
1: Está tudo com a mão, Joana.
0: Malta, ouvintes aí do programa da manhã, que é, isso pode ser até uma boa oportunidade para te mandarem mensagem e dizer: és uma adulta, tira a carta.
2: Boba!
1: Muito bom. Joana.
3: Oh, Tiago! 30
0: anos!
3: Eu tenho 31, calma.
0: Tens 31, eu sei que não queres que os ouvintes que ouçam isto, mas tu és rica.
3: Oh, Tiago.
1: Bem, que tareia.
0: Pronto, exatamente.
3: Tu viras sempre as coisas para... Tu és mesmo uma besta. Tu viras as coisas sempre para...
0: Joana, eu não sou uma besta. Pede-me qualquer coisa que não seja ir ao Le Roi Merlin. Eu não tenho pai.
3: Epá, que momento, pá!
1: Joana, é o argumento cabal.
3: Ó, Flá, o meu pai não quer ir comigo!
1: Joana, vá!
0: Tens aí o Arthur. Grande Arthur, parabéns!
1: Grande Tiago, obrigado!
3: Ok, obrigada, Tiago!
1: Obrigado, Tiago!
3: Tchau!
1: Ai, que bom!
2: Muito bom, pá!
1: Incrível!
3: Eu vou ter que pagar 25€ por uma.
1: Sim, vais pagar, Joana, lamento imenso. Entretanto.
3: Mas eu não vos disse que ele não ia fazer o favor?
1: Derrapámos um bocadinho. Disseste sim, senhora.
3: E ainda virou tudo contra mim. É que o Tiago é o maior manipulador que eu conheço.
1: Com uma classe, sim, senhora.
2: Pois foi.
1: Fez-te um cabecinho que tu não deste para ela entrar.
3: Ainda acabamos com a pena dele para ele não ter pai.
1: Classe completa. Joana. E tu tens. Ok, agora pensa nisso enquanto vamos ao magazine. Bom dia, Ruben Mateus. Pronto, eu lamento que tenhas entrado numa desta confusão.
2: Fantástico.
1: Tivemos a ter, pronto, enfim.
4: Como as boleias podem mudar as pessoas.
2: Ah, pois é.
1: É, não é? Absolutamente. Sim.
4: Nas boleias que vemos
1: a verdadeira amizade, não é? Sim, senhora.
4: Magazine. Mas não vamos falar de boleias, vamos falar de calor. Vamos, sim, senhor, porque esta hora está. Muito calor. Só Faro escapa ao aviso amarelo de calor do Instituto Português do Mar e da Atmosfera. O aviso amarelo entrou em vigor às 9 da manhã em 17 distritos, vai até às 6 da tarde amanhã, mas os avisos não se ficam por aqui. Em Bragança, Viseu, Guarda e Vila Real há também aviso devido à previsão de aguaceiros por vezes fortes, hoje, sim, vendo que também pode ser forte, granizo e trovoada. Mas no completo, onda de calor irá manter-se nos próximos dias, com as máximas a baixarem ainda assim na sexta-feira. Sobre a próxima semana, não te falo já das temperaturas, temos tempo para isso, mas de problemas, caso faças a tua vida a pensar no comboio. A CP deixa esse alerta, vão existir perturbações na circulação de comboios devido à greve da próxima quarta-feira, 3 de junho. As perturbações vão se sentir também a 2 de junho, terça-feira, e a 4 de junho, quinta-feira, com este dia a ser feriado. Por isso, se usas comboio, podes agora pensar num plano alternativo. Há tempo para isso. E no espaço Magazine Cultural, essa sugestão começa esta quarta-feira, a Feira do Livro, onde, em Lisboa, bem pertinho da rádio até, no Parque Eduardo VII, a Feira do Livro começa hoje, termina a 14 de junho, a entrada é livre. Mas convém pagar os livros antes de sair. É só uma dica que eu...
1: Ah, acho que é uma nota razoável, sim, senhora.
4: Sim, é uma pequena dica que eu deixo.
1: Ruben, muito obrigado.
4: Até amanhã.
1: E até amanhã. Daqui a pouco, sim, senhora, Somber, I'm back to France. E depois...
2: Agora sim.
1: Agora sim. E depois, Joana, pronto, temos de passar a sentença, não é? Os ouvintes já decidiram, estás a ser vilipendiado aqui no nosso WhatsApp como nunca.

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0: Back to Friends, Somber, estás na Cidade FM. Bom dia, este é o Acorde, eu sou Arthur Simões, comigo Pedro Góias e Joana Miranda. Não, sabes mais, estou farto desta. Esta é melhor.
1: Obrigada.
0: Será ou não a Joana uma besta? 911-911-908 é o WhatsApp da Cidade FM. Aliás, o WhatsApp parece já ter decidido. E decidiu que, Joana, passo a citar, levaste nocaute nos primeiros 20 segundos.
1: É que, também fui meter com a pessoa que é melhor no rasganço.
0: É o teu amigo.
1: É que o Tiago
0: Almeida.

0: pronto, deve-te um favor, pelo menos, dizes tu. Estás sempre, lá está, a safá-lo. Quando precisa de alguma coisa, quando alguém está doente, olha, preciso que venhas aqui ao podcast, não sei o que, não sei o que mais. Tu estavas e agora precisavas só de um favor. Ligaste-lhe e ele disse, pá, esse é o único favor que eu
1: nunca farei a ninguém.
0: E depois,
2: rasgou-te nos próximos. Pedisses outro, ele também dizia, epá, se há coisa que eu não faço, vai contra mim mesmo, é isso.
1: O Tiago não faz nada por ninguém, pá.

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3: É isso.
4: Uma mão lava a outra e as duas lava a cara. E as duas que lavam a cara são exatamente as mesmas que lavam o rabinho.
3: Por isso, eu nunca ouvi isso.
5: Essa foste tu que inventaste.
4: Quando alguém precisa, só temos é que ajudar. Mais nada. Bom dia, cidade.
3: Onde é que sacámos um rabinho aqui de repente?
6: Uma mão lava a outra e as duas lavam a cara e são essas mãos que lavam o rabinho.
5: E essa foi estranha. E depois ainda por cima, adeus, cidade!
3: Essa parte eu gostei. Não, eu gostei. Grande Diogo, obrigado. Algumas propostas aqui também. Joana, eu faço isso por ti e ainda te pago almoço.
6: Ok, não é mal.
5: Não, é bom, ainda ganho.
7: Joana, deixa os homens. Eu vou contigo. Pergunta ao Pedro se eu não sou capaz.
6: É verdade, é mesmo.
7: Pá, quando precisares é só dizeres. Beijinhos.
3: Opa.
5: As mulheres a apoiarem mulheres.
3: É mesmo. Que amor.
5: Mas eu não quero que a tua avó venha da linha.
6: Vem de Cascais até fora de Lisboa. Coitado.
3: Bom dia, meus queridos. Onde e quando? Joana, eu safo-te desta.
8: Olha, é assim, Joana, eu não sei se queres aproveitar, mas há muitos ouvintes aqui a oferecer os seus carros, a oferecer o seu tempo, acima de tudo, a sua disponibilidade.
5: Mas é que eu vou-me sentir sempre em falta.
8: Ok.
6: Em dívida, pois é.
5: Eu gostava mesmo que fosse alguém a quem eu já fiz algum favor.
3: Uhum.
5: Okay. Tenha uma carrinha.
3: Onde e a que horas? Berram aqui no WhatsApp. A malta está mesmo. Onde é que é, Joana? Diz-me só. Aponta só a direção e eu estou lá por ti. Pedro, vamos ter de passar a sentença. Não é? Eu não sei se já decidiste.
5: Sabe o que é mais triste?
3: O quê?
5: É um perfeito desconhecido me querer ajudar, mas o meu pai e um dos meus melhores amigos não.
6: Olha, isso é verdade.
5: Isto não é uma lição para a vida.
3: Eu não acredito. Mesmo no fim, a querer manipular ainda.
5: Isto só é uma lição
3: só um bocadinho, só puxar um bocadinho.
6: É uma lição, é.
5: É uma lição. Pedro, nunca contem com a ajuda dos outros. Principalmente as pessoas que mais gostam. Quando tens um negócio, os teus amigos são o primeiro a pedir um desconto.
6: Olha, isso é verdade.
5: Quando tens uma produtora, os teus amigos são os primeiros a pedir bilhetes.
3: Isto parece as histórias de um rapper que não bateu.
6: Pois é.
3: Eu bem te vejo lá atrás do palco. Já estás sempre a dizer olá. Eu conheço, tens o maior. Olha, mas quando eu preciso de ti, onde é que estamos?
5: Tens um projeto? Ninguém partilha. O teu gato fugiu? Ninguém mete nos stories.
6: Não combina com a estética.
9: Não combina com a estética.
6: Desculpa, não vou meter isso no meu Instagram. Não combina com a minha estética. Eu sou low profile.
5: O teu gato é bem feio.
6: Yeah, o teu gato
5: eu
6: é um bocado estranho.
5: O teu gato é estrábico.
3: Ok, sabes, tudo o que estás a dizer pode e será usado contra ti em tribunal. Joana, espero que tenhas isso em conta. Vamos passar a sentença agora.
6: Vamos.
3: Pedro, a minha sugestão é: vou passar aqui um som, não é? Um efeito sonoro, e no fim dizemos besta ou não besta.
6: Okay.
3: Se concordarmos os dois, ótimo. Se não concordarmos, temos de combater fisicamente até chegarmos a uma conclusão.
6: Boa, okay.
3: Ok, vamos a isso então?
5: Não
3: besta. Ok.
5: Olha,
3: obrigada
5: por serem mesmo meus amigos.
3: Não, está tudo bem.
5: Acho que
3: não é.
5: Pode levar uma placa.
6: Não, isso é outro patamar também. Vou ficar por aqui.
3: Ao contrário de ti, eu sou uma besta, Joana. Prop Jam, sozinho. Bom dia.

0: E o Galitopi com I Adore Tocar aqui na tua Cidade FM. Boa viagem e uma ótima quarta-feira. O meu nome é Aziza de Paulo e vamos lá a mais um Dilema da Azi.
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0: E no dilema de hoje vamos falar sobre o Bad Bunny e sobre o concerto do Bad Bunny. Isto porquê? Porque eu ontem, até sair daqui, ainda não tinha bilhetes. Ou seja, eu saí daqui às 4 da tarde, ainda não tinha bilhetes para o Bad Bunny. E de repente tenho uma amiga minha a enviar-me um TikTok a dizer: amiga, estão a vender bilhetes no meu Blue Ticket. E eu: ok, let's go, vou comprar bilhetes. De repente compro um bilhete, comprei dois bilhetes, aliás, fiquei super feliz porque vou ver o Bad Bunny, que bom, não fiz fila para esperar por bilhetes. Não fiz nada, portanto, let's go. De repente, reparo que comprei lugares atrás da La Casita. Ou seja, o Bad Bunny tem dois palcos. Tem o palco principal e depois tem um palco que é assim, o formato de uma casa que acabou por ficar super famosa, não é? A La Casita. E então ele está nos dois sítios. Mas a La Casita é alta, portanto, eu fiquei nos lugares mesmo atrás da La Casita e não se via nada. Só que o que aconteceu? Aqui a menina teve muita sorte, não é? Chegou-se para o lado, porque aquilo acabou por estar vazio, portanto eu cheguei para o lado e consegui ver o palco principal através das telas e também ao longe, e de repente há um momento que o Bad Bunny vem então para a La Casita, começa a cumprimentar toda a gente que estava à frente da La Casita e eu tipo: ok, pronto, está aqui perto, mas não está bem aqui ao meu lado. E de repente o homem lembra-se de ir também cumprimentar as pessoas que estavam atrás da La Casita. E quem é que estava atrás? Aqui eu, a pobre estava atrás da La Casita. E então consegui tocar no Bad Bunny e de repente ele depois também subiu para a parte do telhado de La Casita e eu consegui vê-lo super perto, ali mesmo à minha frente, ali a dançar o homem. Inacreditável, inacreditável. E por isso mesmo, eu preciso aqui da tua opinião sincera. Eu sinto-me meio parva de estar tão feliz por ter tocado no Bad Bunny, porque na realidade ele é só uma pessoa, não é? É só uma pessoa, eu toquei no Bad Bunny, ok, e então? Tipo, o que aconteceu? Nada, eu não ganhei nada a não ser tocar naquela pessoa que eu nem consigo, não tenho nada gravado, não tenho aquele momento, não tenho nada, só está mesmo na memória e na questão do tato. Portanto, eu quero saber hoje, através do 911-911-978, se é normal eu estar feliz de uma coisa que aconteceu em 2 segundos ou se achas que isto da minha parte é exagerado, ok? Partilha comigo. Achas que é normal eu estar feliz porque se acontecesse contigo também irias ficar feliz? Ou eu estou a ser exagerada, ridícula? Podes dizer à vontade, está bem? Eu deixo. Daqui a pouco vais ter a ouvir Plutónio com Interstellar e também Maninho Como Pode Tentar Tocar aqui na tua Cidade FM. Até lá, vou vendo aqui as tuas respostas, aliás, através do 911-911-978. Diz-me se tu adorasses concertos e se adorasses o teu artista, gostavas de tocar nele ou achas que é underrated, que é uma coisa tipo, calma, não é assim nada de especial. Boa viagem aqui na tua Cidade FM e já sabes, é só se quiseres. Boa quarta-feira.
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0: Acabaste de ouvir nova música de Prof Jam sozinha, tocar aqui na tua Cidade FM. Espero que estejas muito bem desse lado. Boa quarta-feira. O meu nome é Azizete Paulo e estamos a meio de mais um Dilema da Azi.
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0: E no dilema de hoje falamos sobre o concerto Bad Bunny, porque eu ontem consegui tocar na mão do Bad Bunny. E isto dizendo assim parece ridículo, não é? Ou seja, eu sinto-me feliz por ter tocado no Bad Bunny, mas ao mesmo tempo é tipo, calma, ok? Calma, não aconteceu assim nada de outro mundo. E eu hoje quis saber, através do 911-911-978, se tu achas que isto é overrated ou é ok eu estar assim, é normal eu estar assim. Portanto, perguntei-te. Quero saber as tuas respostas. Vamos aqui ouvir a nossa Rita. Bom dia, Rita.
2: Ah, claro que é normal, querida. Como assim? Eu fui de propósito a Londres para ver Madonna. E ao longe, tu conseguiste tocar nele. Claro que é normal, estás assim feliz. Sabes quantos Bad Bunnies é que há?
0: Exato. Exato.
2: Sabes que ele domina a música. Meu Deus, claro que é normal, tu estás toda excitada a teres tocado no Bad Bunny, ou seja, quem for que tu adores assim à distância. Tocar em ídolos é transcendental.
0: Mesmo.
2: Claro que sim, estás toda certa, não aconteceu nada, aconteceu sim. A Azizete do Paulo tocou no Bad Bunny.
0: Yes, isso mesmo. Obrigada, Rita, obrigada pelo teu apoio. Adorei esse apoio, amiga, adorei. Vamos aqui também ouvir a Lourdes Santos, ela que foi também, acho eu, ao Bad Bunny, porque mandou-me aqui uma foto delas ontem no Bad Bunny. Vamos ouvir.
3: Olá! Eu estou na Suíça,
0: okay.
3: E fui este fim de semana, na sexta-feira, a Barcelona.
0: Uau!
3: Ver o Bad Bunny, eu e a minha filha, foi incrível.
0: Sim.
3: Não pude tocar, mas gostava. E penso que não é de esterismo, é.
0: É normal.
3: É aquela felicidade de alguém que gostamos muito.
0: É bom.
3: Beijinhos, cidade.
0: Beijinhos. Espero que tenham gostado, foi mesmo incrível. Eu também adorei ontem o concerto. Tirando todo este esterismo de ter tocado ou não no Bad Bunny, foi mesmo um concerto inacreditável. Não sei explicar bem a energia que se sentiu, só sei dizer que eu estive durante 3 horas muito, mas mesmo muito feliz, a dançar imenso, e eu acho que a energia e isto que eu senti foi universal com todas as pessoas que estavam no Estádio da Luz. Energia inacreditável, a boa disposição dele, a forma como ele lá está deu atenção aos seus fãs, foi ótimo. E para as pessoas que hoje também vão, por favor, aproveitem. Tem por

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3: Hoje, online, Elephant in the Room, documentário, e amanhã temos... sexta-feira temos novo álbum de Richie Campbell, portanto, aqui o filho da Elizabeth ontem foi ter com o Richie a Londres, tirou uma foto com ele, recebi aqui foto dele, portanto, parabéns também por ter estado com o Richie Campbell, ele que também é inacreditável, e não te esqueças, sexta-feira, há então novo álbum de Richie Campbell, Elephant in the Room. Por aqui seguimos viagem, som de Nilo e MC Paiva Zés, e se por acaso tiveres fotos assim com famosos, partilha comigo através do 911-911-908, WhatsApp da tua Cidade FM. Bora lá!

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1: Boa viagem e uma ótima quarta-feira. 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Boa viagem!

Chama-se Relíquia do 2T de Caraquina, tua Cidade FM. Boa viagem, uma ótima quarta-feira. O meu nome é Aziza de Paulo, sou eu que te faço companhia até às 4 da tarde. Já sabes que podes contar com muitas novidades sobre os teus artistas favoritos. Há sempre um gossip no nosso Chá da Uma. E daqui a pouco vou-te falar sobre uma artista que pode estar aqui a fazer o seu comeback. Uma artista que há 2 anos foi muito falada por causa dos seus vídeos assim meio estranhos que ela foi publicando no Instagram, mas parece que agora já está mais calma e pode mesmo estar pronta para voltar para o mundo da música. Conto-se daqui a pouco, agora é vez de Vizinhos com Porto Sol, a tocar aqui na tua Cidade FM. Boa viagem!

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2: O que é que se passa aqui? Será que vamos ter aqui um comeback de Britney Spears? Os seguidores mais atentos acreditam que estas alterações podem ser o início de uma nova era musical e já há quem fale num possível regresso de Britney Spears à música. Outros fãs que, vá, não acreditam muito nesse lado, dizem que pode ser apenas aqui uma renovação.

0: só a foto de perfil do Instagram. Eu até ficava tipo, ok, cansou-se daquela fotografia que tinha, agora vai pôr uma nova, todos nós já passámos por isso, agora alterar a fotografia de perfil de todas as suas contas oficiais parece-me estranho e parece-me aqui uma dica para este regresso ao mundo da música. A verdade é que qualquer movimento desta princesa da pop continua a criar aqui uma enorme expectativa. Muitos de nós gostávamos de ter a Britney Spears de volta ao mundo da música. É de relembrar que o último lançamento da artista foi em 2023, uma colaboração com Will.i.am que se chama Mind Your Business, e desde 2023 que ela não lança nada. Tivemos muitas dancinhas da Britney Spears no Instagram, portanto eu gostava muito que a nossa princesa da pop estivesse de volta com hits como este, Baby One More Time ou Toxic, Criminal. Queremos a Britney Spears em 2026. Vamos manifestar.
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com Talvez Você Precise de Mim a tocar aqui na tua Cidade FM. 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E por falar em chamadas, deixo-te agora o som de Evandro e Vanzi com Chamadas a tocar aqui na tua Cidade FM. E já sabes, é só se quiseres. Boa viagem! 24 horas.

Com Casar é para Esquecer a tocar aqui na tua Cidade FM. E prepara-te, porque daqui a pouco temos o nosso Chá da Uma, onde eu faço de um spilling de ti sobre a vida dos famosos. E o chá hoje está bem quentinho, por isso aproveita. Mas primeiro Plutónio com Interstellar.

uma hipótese. Nas redes sociais, os fãs já estão assim em modo investigação, a ver se há assim algumas dicas nas redes sociais, se a Virgínia coloca um TikTok, se coloca um Instagram a dizer que pode ter voltado com o Zé Filipe. Portanto, vamos ver. Eu acho que ainda é cedo para ela admitir que pode voltar para o Zé Filipe. No entanto, pode acontecer. Em breve, pode mesmo acontecer estes dois meninos juntarem-se outra vez. E eu acho que sim. Eu acho que ia ser muito bom, porque eles fazem uma família muito linda e eles pareciam um casal muito feliz. E pronto, pode ser que esta separação tenha sido aqui um sinal do género: ok, já nos separámos, já sabemos o que é viver sem o outro, mas se calhar estamos é melhor um com o outro. Portanto, bora fazer isto acontecer. E já sabes, quando eles voltarem, eu aqui, Azizé Topal, venho-te contar no nosso Chá da Uma. Por aqui seguimos viagem, um som do Benson Boone. Esta chama-se Beautiful Things, a tocar aqui na tua Cidade FM. Boa viagem!

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Foi a festa do Big Dia tocar aqui na tua Cidade FM. Boa viagem e uma ótima quarta-feira. E a festa continua aqui na Cidade FM. Daqui a pouco vais ter a ouvir Julia B com Menina Solta. Tens também Golden, mas agora é vez de The Weeknd e Ariana Grande com Die For You a tocar aqui na tua Cidade FM. Se estás

Eu espero que o Pedro Sampaio e a Melody tenham animado a tua tarde de quarta-feira aqui na Cidade FM. Boa viagem e atenção, porque daqui a pouco chegam as novidades sobre os teus artistas favoritos. E hoje, como é quarta-feira, temos também momento de Fresh Zone. E hoje vamos falar da nova música de Vanzi. Portanto, é continuar desse lado agora ao som do Zarco e Latte com

Com o prazer a tocar aqui na tua Cidade FM, espero que estejas muito bem desse lado. O meu nome é Aziza Topal e a impressão minha, hoje está muito calor. Vamos a mais uma Fresh Zone? Fresh Zone. Na Fresh Zone de hoje falamos de Vanzi, ele que está de volta com dois lançamentos muito quentes. Primeiro tivemos Enfeitiçado, um som surpresa onde o Vanzi, para além de cantar, também deu aqui uns toques na produção desta música juntamente com Valentino de la Vega, num registro mais disruptivo do que aquilo que o artista nos habituou. Mas a entrada perfeita para Cartas na Mesa, este tema sim já tem aquele toque do Zi que nós conhecemos. Um tema produzido, aliás, com North Frank on the guitar e também André Moreira, com uma sonoridade mais leve. Veio uma escrita mais intimista sobre um amor que agora parece distante, mas que não deveria ser assim. Duas músicas que podem ser aqui um avanço para uma nova era musical do artista. E agora vamos aqui a um pormenor que eu reparei. Já no videoclipe de Enfeitiçado há aqui muitas referências às temperaturas altas, sempre com as palavras está calor e culpa tua. E se formos a ver o videoclipe de Cartas na Mesa, o vídeo começa com a mesma frase, está calor e a culpa é tua. Esta que será o nome do próximo projeto de Vanzi. Ainda não temos data de lançamento, mas temos uma contagem decrescente no videoclipe também de Enfeitiçado. E eu não sei se isto é só uma contagem decrescente ou se tem aqui a data de lançamento escondida pelo meio. Portanto, é ficarmos atentos.

0: atentos, porque as temperaturas vão aumentar ainda mais que isto. Os avisos andam aí, o Vanzi anda-vos a avisar que os termómetros vão subir, portanto, até lá temos que pedir ao Vanzi para pôr as cartas em cima da mesa. Ficas com o Vanzi, cartas da mesa a tocar aqui na tua Cidade FM, esta música que hoje faz parte da nossa Fresh Zone. Aproveita porque para mim é já uma das minhas favoritas. Boa viagem!
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0: Remy e Selena Gomez com Countdown a tocar aqui na tua Cidade FM. E é mesmo preciso ter muita calma porque Olivia Rodrigo acabou de partilhar a tracklist do seu novo álbum. You Seem Pretty Sad for a Girl So In Love será o terceiro álbum da carreira de Olivia Rodrigo. Vai ser lançado no dia 12 de junho. O novo projeto vai contar com faixas já conhecidas como Drop Dead, The Cure, que estás a ouvir neste momento, mas também traz vários títulos inéditos que já estão a dar a que falar nas redes sociais, incluindo Purple, What's Wrong With Me e Cigarette Smoke. Segundo a artista, o álbum vai estar dividido em duas partes. Uma parte vai se chamar Girl So In Love e a outra You Seem Pretty Sad, mostrando aqui um lado mais emocional e intenso desta nova era de Olivia Rodrigo. O disco volta a contar com a produção de Dan Nigro, o mesmo nome por trás dos sucessos dos álbuns Soar e também Guts. Além disso, Olivia já confirma uma nova digressão internacional com este seu novo álbum. Ainda não temos datas para Portugal, mas eu acho que ela deve passar por cá. Portanto, já sabes, dia 12 de junho vais ter acesso a este novo álbum de Olivia Rodrigo, que vai ser aqui uma grande aventura e também uma viagem assim emocional, por um lado mais de Girls So In Love, mas também por outro lado talvez mais de desilusões e coisas que ela aprendeu com os amores da sua vida.
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E ao som de Chico de Tina, sou grande amor a tocar aqui na tua Cidade FM, que entramos na nossa última hora de emissão comigo, Aziza de Paulo. Boa tarde, espero que estejas muito bem desse lado. E já sabes que é a última hora até às 4 da tarde comigo, mas a música continua aqui na tua Cidade FM. Daqui a pouco vais poder ouvir Lady Gaga com Abracadabra. Tens também Olivia Rodrigo, ainda DJ Duarte, mas agora é vez de outra Olivia. Olivia Dean com Man I Need, a tocar aqui na tua Cidade FM. Boa viagem!

0: Olivia Rodrigo com Drop Dead a tocar aqui na tua Cidade FM. Boa viagem e uma ótima quarta-feira. 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

É a Janson Danilo e MC Paiva Zé, com Fui Moleque a tocar aqui na tua Cidade FM. 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
1: A primeira noite do Bad Bunny em Lisboa da sua turnê, deve tirar mais fotos e eu estava super triste porque achava que tinha ficado num lugar péssimo, terrível. De repente houve todo um plot twist na noite de ontem e eu acabei por ver super bem o Bad Bunny ao ponto de tocar na mão do Bad Bunny. Portanto, foi uma noite inacreditável, foi muito divertido, dancei muito, cantei muito. Portanto, se tu hoje vais também ver o Bad Bunny, aproveita, ok? Aproveita ao máximo. É uma energia que não se explica. Eu parece que estou aqui agora a dar aquela conversa da Casa dos Segredos. Tudo o que acontece lá dentro é mais intenso. Portanto, vai ser mesmo isso, ok? Tudo o que acontecer dentro do estádio.

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3: Aqui na tua cidade FM, amanhã, que vai ser uma emissão muito especial. Vou estar contigo das 11 até às 4 da tarde, por isso vamos aproveitar as 5 horas da melhor maneira, ok? Conto contigo porque amanhã vai ser, vai.
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3: Ela chegar, vai-lhe enviando mensagens para o WhatsApp dela, para o WhatsApp não, se calhar não tens o número da Catarina, mas vai-lhe enviando mensagens através do Instagram da Catarina Silva para lhe dar muita força, porque ouvi dizer que ela está cheia de calor e ainda por cima não tem ar-condicionado no carro. Por isso, olha, boas energias para a Catarina Silva. Amiga, se me estiveres a ouvir, respira fundo, está bem? Respira fundo, estás quase a chegar. Portanto, é com ela e com ela que contas na nossa tarde livre aqui na Cidade FM. Um beijinho muito grande da minha parte e amanhã estamos juntos a partir das 11.

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0: Foi Álcool e Prazer, DJ Télio com Wet Bad Gang. Começa agora mais uma tarde livre.
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0: Sou eu? Vou falar?
2: És tu a falar.
0: Pronto, sou eu que estou a falar aqui. João Miguel Costa, Catarina Silva não está. Não sei se estão a reparar nisto. Eu vou fazer esta emissão totalmente sozinho. Portanto, preparem-se para o caos. Façam filas como nos parques aquáticos, porque provavelmente isto vai meter água, quase certeza. Agora ficam com Show Me Love de Wizzy. Eu não sei bem dizer os nomes, malta, desculpem. É Show Me Love de Wiz the MC.
2: Boa! E, tá.

0: Eu sou João Miguel Costa, estás com a Tarde Livre na tua cidade FM. Eu não sei qual é o genérico. Acho que é este. Não é, é este.
1: Impressionante, continua a não ser, João, vai para o teu lugar. Já ninguém aguenta isso.
0: Epá, tá bom, mas
1: faz as pessoas rir.
0: Mas eu quero fazer mais um
2: não.
1: Já chega, guys, já chega, aliás.
2: Aí é que tinha tão alto, João.
1: João, imagina, quem estava no carro agora desapareceu. Podemos começar. Tu carregaste em dois botões ao mesmo tempo. Tipo, o que as pessoas estavam a ouvir era crazy no carro. Primeiro, impressionante
0: como. Quis fazer um remix da Tecas comigo.
1: Não, queria dizer duas coisas. Primeiro, nunca vi tanta gente por eu não estar. Obrigada. Acho que isso diz muito sobre vocês. É tipo, nunca está cá ninguém quando eu estou. Eu não estou, está toda a gente. Façam lá barulho. Olhem, oh! Pessoas, é absurdo. Depois estava no trânsito e o trânsito acabou quando tu entraste.
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1: Mas atenção, João, nem tudo é mau. Eu estava a chorar por estar há duas horas dentro do carro, tu entraste ao nero e eu comecei a rir. Portanto, consegui sentir.
0: Mas eu senti que começaste a rir de troça. Eu não gosto muito dessa brincadeira.
1: Não, a rir de pânico.
0: Pode ser que eu te comece, a pregar algumas prancas para tu ficares lá fora e eu vi fazer isto mais umas vezes.
1: Vá lá,
0: Eu num mês, se me pudessem 4 horas por dia a fazer isto todos os dias. Durante um mês, ao final do mês, eu sabia meter a trilha certa.
1: Okay,
0: não estou a gozar.
1: Mas
0: eu metia mesmo a trilha que era e abria o meu canal.
1: Mas deixa-me dizer-te uma coisa: foste tu, não é? Causaste este trânsito todo, só para entrares.
0: Não, fui eu.
1: Eu já sabia.
0: Mandei tudo.
1: Eu
0: e o Coelhinho Mau. É uma parceria minha e do Coelhinho Mau.
1: Bem, parecia. Estamos, eu pensei que o concerto tinha sido ontem, estava assim: o que é que se passa?
0: Mas há outro hoje.
1: Pronto, aliás, eu vim a conversação com a nossa produtora Rita Domingues, ela que estava à minha frente, mas ao mesmo tempo estávamos paradas só que em sítios diferentes. Foi um terror.
0: Não há problema, correu tudo bem. A rádio foi feita de uma das melhores formas que se podia fazer. Com os recursos que tínhamos à nossa disposição, fizemos rádio.
1: Sim.
0: E agora estamos prontos para mais um programa Tarde Livre.
1: Uma tarde livre, uma bela tarde livre. Obrigada à Zizé de Paulo, obrigada à Beatriz Pinto, obrigada a Maria Manuel Roxo. Fico feliz por também estarem aqui.
0: Não, e mesmo quem bateu palmas no fim do. O resto da malta bateu palmas no fim do.
1: Aliás,
0: do
1: obrigada
0: momento,
1: Rita, Ana, Maria, Vando, João, Leonor Filipa. Queres mandar beijinhos para alguém?
0: Para a minha mãe, está em França e migrou para isto.

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0: Olá, boa viagem e uma ótima quarta-feira.
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0: Agora sim, já cheira a Tarde Livre, é verdade. Estamos a perguntar, João, se nós já fazemos isto, que nós fazemos de segunda a sexta. Parece, sinto-me dona de uma loja. Vocês já estão abertos de
2: segunda a sexta? Tipo, e parece meio depreciativo, não é? Olha! Só trabalha de segunda a sexta, é o Mondrião.
0: Não, porque a nossa Constança, antes dessa mensagem, disse: sempre que ligo a rádio a partir das 16, tenho que ligar na Cidade FM. Isto é muito bonito, Constança, e muito obrigada mesmo. Isto é querido, já viste? Sempre que ligo a partir das 4, é na Cidade FM.
2: E a Constança ouviu-me iniciar isto?
0: Oh, Constança, diz-nos, por favor, se ouviste o primeiro momento do João.
2: Foi... Se alguém ouviu, avaliem de 0 a 10, por favor.
0: Eu queria dizer uma coisa, que é...
2: Tu não contas, meu.
0: A nossa portadora. Então, é assim, Maria, tu não podes falar sem ser ao microfone, Maria. Tu tens que.
2: Diz só.
0: Assim, liga ao microfone. E
2: pronto,
0: tu
2: lá vai ela mais
0: dizer...
2: três tortulhos no microfone.
0: Esquece.
2: Parece o Luba de Nike.
0: Cá está diz-me... ela, cá está ela. Então diz: avalia de 0 a 10. A nível de vibes, presença, futuro. A Maria acabou de destruir o microfone. Maria, agarra só no microfone, estás a fazer muito barulho. Maria, agora sim. Diz: 0 a 10.
2: É assim,
3: então, de vibes, eu dou 9.
0: Ok.
3: Acho que podia
0: boa.
3: Ter sido. Pior. Podia ter sido 10 se tivesses rido um bocadinho.
2: Pois, okay. Eu estava nervoso.
0: Estava tenso.
2: É o meu primeiro momento, estava mesmo muito nervoso.
0: Não, okay. Eu percebi.
3: Agora, de presença do. Opa, dou assim um 5, porque falta a nossa Catarina.
0: Pois.
2: Ou seja, metade, não é?
0: E de futuro?
2: É metade.
0: E de futuro?
3: E de futuro do. Dou um belo 10, acho que duas semanas e consegues.
2: Eu volto a dizer o que já disse. Eu, com um mesinho, todos os dias, a fazer as horas todas, com gente ao lado, eu
0: sim.
2: aprendo
0: não,
2: a fazer isto.
0: Sem dúvida. Não,
2: mas
0: eu
2: mais
0: acho,
2: que isso, não.
0: Até porque tudo vai lá com treino, não é?
2: Epá, mas eu imagino. É que nem era. É que eu estava só a falar e praticamente nem era eu que estava a mexer nos botões. Se eu tivesse que falar e mexer nos botões ao mesmo tempo.
0: Pois é.
2: Ai meu Deus, a quantidade de vezes que isto ia dar às neiras.
0: É para aquelas pessoas, sabes, que dizem assim: trabalhar na rádio é só falar no microfone. Fone, não é? Depende
2: não.
0: Do lado da
2: mesa. Por exemplo, tu acabaste de fazer isso assim.
0: O quê?
2: Tipo, mandas assim uma coisa para cima que eu não sei, acho que eu sei fazer isso.
0: É, tiki.
2: Eu carreguei, meti duas vezes o genérico errado.
0: Opa, não, esquece. Imagina, eu vou-te ser honesta.
2: Houve uma vez que meti dois genéricos.
0: Não, estavam dois genéricos.
2: É, até seu certo, eu ia meter outro.
0: Olha, mas as pessoas aqui no WhatsApp estão a gostar. Por exemplo, temos aqui a Rita que diz: olá, maltinho, eu dou 10 porque me ri muito, mas sempre com respeito. Estamos aqui na. Estás a ver? Tipo, respeito,
2: mas
0: ok?
2: Mas neste caso eu vou aceitar que. Que se riam sem respeito, porque ele foi realmente hilariante.
0: O Tiago disse também: boa tarde, maltinha. Bem, em relação à máquina do João, de 0 a 10, dou 1000. És grande, pá.
2: Bora!
0: Sabe, é aqui que o fanatismo às vezes nos
2: pois

0: com tá, um, não é feio, mas opá, às vezes o.
1: Sim. Aqui estão a ser
0: muito
1: toldados.
0: Mas ó, Tiago, é verdade, a parte da máquina, concordo 100%. Este João é de facto uma máquina, tanto que eu estava a chorar no carro. Por vários estresses, calores, enfim, vidas, e ligo o rádio e começo-me a rir.
1: E a minha, dizem que a minha intervenção foi tal qual Moisés com as águas do Mar Vermelho, que aquilo, o trânsito abriu-se para a Catarina passar, que eles pensaram, nem, por amor, não o deixes continuar ali sozinho.
0: Olha, para terminar, temos aqui o Pedro Teixeira. Diz, eu ouvi o João e ele bateu o top de 0 a 10, tipo, menos 10. Mas eu acho que se virarmos sentido. A escala... É mais 10, precisas um 20. Tem tudo a ver com perspectivas.
1: Mas
0: João.
1: Também, olha, a verdade é que o meu contrato diz que eu tenho que estar aqui. Não tem botões. Portanto, eu já vou ter que receber extra este mês.

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1: E João, precisa da tua ajuda para perceber aqui esta mensagem, ok? Da nossa ouvinte Edna Catarina, ela que diz: João, se o estagiário conseguiu, tu também consegues. A minha questão é...
2: Oh Edna. Então tu achas que eu sou o estagiário? Tu achavas que eu era o estagiário? Eu estava assim tão diferente a falar.
1: Eu acho que sim.
2: Eu impus um tom tão diferente que a malta achou: isto não pode ser ele.
1: Não, mas olha que era muito João Miguel Costa.
2: Tem que ser o estagiário.
1: Não, pá, era João Miguel Costa. O que é que parecia? Parecia um locutor mesmo. Parecias, pá, tua voz está lá, o teu timbre está lá.
2: Mas tu às vezes pedes-me para fazer aqui.
1: Sim.
2: E eu faço bem. Tipo, por exemplo, pergunto qual é a música.
1: Exato, vem a seguir, digo, por exemplo, Ray com Where Is My Husband.
2: E eu digo, a seguir ficas com Where Is My Husband. Esta aqui é do Ray, da tua cidade.
1: Exato.
2: FM. Só se quiseres.
1: Exatamente.
2: Faço isto. Uhum. Opa, aí, vejo botões, vejo dois ecrãs, começa a entrar em tilt e começa. Eu acho o meu nome, não sei dizer o nome, sério, não sei.
1: Mas identifiquei-me com a cena de não sei dizer o nome. Também é o nome que eu por acaso não digo. Pronto, não, mas foi giro. Eu acho que a Edna achou mesmo. Se calhar ela não ouviu o primeiro momento, então achou.
2: Pois, ela não percebeu que no início que era ele que estava a começar.
1: Pronto, o nosso estagiário, não é?
2: Que nós nem... Aconteceu aqui um imprevisto e eu tive que assumir a emissão.
1: Malta, o que aconteceu foi: eu fiquei 2 horas presa no trânsito e é importante falar sobre isto. Aliás, se tu estás no trânsito neste momento a tentar chegar a Lisboa, eu mando-te um abraço. Pá, não muito apertado porque está um calor dos demónios, mas um abracinho, ok? Um abracinho de compaixão.
2: Um pequeno
1: abraço.
2: Posso dizer
1: que falei com pessoas no trânsito porque estávamos às tantas na rotunda Centro-Sul, tão próximos uns dos outros que dava mesmo
2: para falar.
1: Mesmo. Então, tudo bem ou não? Então, tudo, pá, estamos aí, pois. Fiquei a falar com o senhor, o senhor Alexandre, e eu, ok. E ele, pá, tá mal, não está?
2: E é sempre aquelas que não dá para muita coisa, não é? É tipo, calor e trânsito, ok, esgotámos os temas. Pá. Aí, agora vamos para onde?
1: E vou ser honesta, se vocês acham que é difícil sair de uma conversa de circunstância, tipo num elevador ou assim, imaginem num trânsito. É que eu não podia fazer
2: mas
1: nada.
2: Trânsito, mas no trânsito.
1: Pá, não posso, estás a ver?
2: Não, mas, por exemplo, se andar um bocadinho já podes, não é?
1: É pá, mas anda um bocadinho.
2: Deixas o senhor
1: também
2: andar. Depois ele, a não ser que ele depois te fica a falar para trás, assim dentro do carro, com a cabeça para trás.
3: Oh, menina, está aí atrás ainda.
1: A sério, não, foi caótico. Mas olha, já cá estamos para mais uma tarde livre. E até olha, de todos os atrasos que eu podia ter, nem foi assim tão mal.
2: Não,
1: devo
2: não,
1: dizer,
2: não.
1: Até foi dentro dos 15 minutos de tolerância.
2: É, exatamente,
1: dos
2: 15 minutos.
1: Foi dentro dos 15 minutos. Por isso agora, João.
2: Vai, e tu também agora já sabes que te podes atrasar à vontade porque.
1: Estou descansadíssima.
2: Não.
1: Então, fogo, pá.
2: Trabalho exímio.
1: É tão bom. Fogo.

0: Acabaste de ouvir Plutónio com Interstellar a tocar aqui na tua tarde livre.
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0: Pai, eu não sei o que se passou aqui com a minha voz, mas parecia que estava a ser tirada de uma caixa. Veio um bocado mal.
2: Falhou-te um bocado.
0: Perdoe-me. Pronto, já estou bem. Já estou bem. E, entretanto, tinha de te mostrar este áudio, na verdade, passar este áudio do nosso Mário M.
3: Olá, maltinha.
0: Olá.
3: Olha, é só para dizer que foi muito engraçado e que devem repetir. Pronto, olha, já sabem. Amanhã apanha trânsito um, no outro dia o outro sai mais cedo.

0: Foi muito divertido.
1: Sabes que eu achei que a certa altura, o que pareceu foi que a certa altura o Mário ficou tipo: bem, eu não tenho mesmo mais nada para dizer. E agora estou aqui a meio deste áudio.
2: O Mário estava sempre naquela iminência de, não é? Vem alguma coisa.
1: Parece que vou dizer, pá, não sei o que é que ia dizer.
2: Não, era agora mesmo. Muitos ouvintes gostaram. Nosso Vanderstand também disse: foste ótimo, João, vais longe, Catarina. Nós, da margem certa, às vezes acontece, haha. Boa emissão, é verdade, mas já não me acontecia há muito tempo, principalmente neste horário. Porque andar a circular na ponte, assim, entre uma, duas, é aquele horário onde não anda muita gente, não é? As pessoas estão a almoçar, ou já estão no, perto dos seus locais de trabalho à partida.
1: Mas eu acho que o Benito também fez das suas, pá. Porque
2: alguma movimentação?
1: Eu também costumo demorar 15 minutos e demorei 40.
2: 40 minutos?
1: Por isso, bem, também faz bem a diferença.
2: Aliás, só para saberem, e vocês estão aí desse lado, se calhar não sabem, mas eu aqui sou conhecida, uma das coisas pelas quais sou conhecida é que eu demoro muito tempo a beber todas as bebidas de trago, seja café, seja uma energética, eu demoro muito tempo. Hoje bebi o meu leite com café todo, naquelas 2 horas de trânsito. Não havia mais nada para fazer. Eu não tinha bateria, não podia, pá, não podia fazer nada, nada.
1: Por aquele podcast. Leite com café com calor.
2: Com gelinho.
1: Mas com calor, meu, leite com calor devia ser proibido. Leite a partir de maio até novembro não se via.
2: Olha.
1: Estava fora.
2: Não te quero como presidente. Esquece.
1: Epá.

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1: E vamos agora às notícias com o nosso Ruben Mateus.
2: Magazine. Caso não saibas, na próxima semana há greve geral que foi marcada pela CGTP. Na próxima quarta-feira, 3 de junho, faltam precisamente 7 dias, e para te ires preparando para aquilo que poderá acontecer, é nos transportes que se irão sentir os principais problemas. A jornalista Ana Lucas conta-te tudo.
3: Começando pelos transportes, a Federação dos Sindicatos dos Transportes e Comunicações já anunciou que vai aderir à paralisação. Os pré-avisos abrangem trabalhadores do metro de Lisboa, da Carris, da Transtejo, Soflusa, da Fertagus, do metro do Mondego, do metro do Porto, da STCP e da CP. Na educação, juntam-se à greve geral a FENPROF, o sindicato de todos os profissionais de educação, e os sindicatos regionais. Também sindicatos de arquitetos, médicos, enfermeiros e jornalistas já anunciaram adesão ao protesto. Na Auto Europa, os trabalhadores aprovaram a moção de apoio e compromisso para a greve geral de 3 de junho.
2: A greve a acontecer na próxima semana, quarta-feira, dia 3 de junho. Entretanto, esta semana, hoje e amanhã, ainda estamos em maio, final de maio, sim, o calor continua. Todos os distritos, menos o de Faro, estão sob aviso amarelo da meteorologia. E até quando? Até às 6 da tarde de amanhã, quinta-feira. As temperaturas baixam na sexta, na véspera do fim de semana, mas o calor vai continuar nos próximos dias. Para hoje ainda, distritos de Bragança, Vila Real, Viseu e Guarda, há a hipótese de chuva forte, vento também forte, granizo e trovoadas. A fechar, no Porto, haverá futsal. O Futebol Clube do Porto terá futsal na próxima temporada, 2026-2027. E já é oficial, foi o presidente do Porto, André Vilas Boas, que revelou esta quarta-feira que esta modalidade irá surgir nos Dragões. A equipa irá começar na terceira divisão, naquele que é o escalão mais baixo, e o objetivo é subir à principal liga em 3 anos.
1: Muito obrigada, Ruben Mateus.
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1: Agora segue ao som dos Vizinhos com este pôr do sol. Depois tens Bad Bunny com Debbie, tirar mais fotos e muito mais. Estás na tua tarde livre e a continuares desse lado.

0: Tovinani com Bússola a tocar aqui na tua tarde livre. Boa viagem e boa quarta-feira. Eu sou a Catarina Silva, comigo João Miguel Costa.
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0: E estamos por cá contigo até às 8 da noite. João, conta-me coisas. Conta-me coisas, João.
2: Eu vi aqui uma situação. Há aqui uma situationship.
0: Ui.
2: Que eu vi que je regarde. Que 77 shows. Na Turquia.
0: Ah, bem, eu estava já a suar do buço, tipo, será que isso vai continuar em francês? Ok, ok.
2: Uma gaivota.
0: Tu ias gaivotas?
2: Isto parece Cold Moonas, parece Tela Rural. Na Turquia, uma gaivota aprendeu a miar.
0: Não, não aprendeu.
2: Para conseguir uma comida de gato.
0: Não, não consegui.
2: Ou seja, havia um dispensador de comida em Istambul que, se ouvir miados de gato ou ouvir gatos,
0: abre,
2: manda comida.
0: What?
2: Então a gaivota aprendeu a miar.
0: Não me acredito.
2: Estou a usar.
0: Isto é impressionante.
2: Aprendeu mesmo a miar para conseguir comida.
0: Ai, é bem.
2: É tipo, só que, imagina, isto é uma gaivota. Isto é uma gaivota que quis mudar de área ou que é preguiçoso. Tipo, eu lembro perfeitamente como é que era o modelo de negócio e o modelo de roubo da gaivota.
0: Sem dúvida alguma.
2: Não era? Era aquele modelo em que tu. Era simples. Tipo, tu estás na praia, vem uma gaivota a descer, tens um gelado na mão, não é?
0: Sim,
2: vem uma gaivota a descer a 80 km/h, dá-te um caldo doce, rouba-te o gelado.
0: Completamente.
2: Pronto, tá feito.
0: Sim,
2: é
0: sim,
2: assim
0: sim.
2: Que as gaivotas trabalham e está tudo.
0: E não só na
2: Agora,
0: praia.
2: O que esta gaivota pensou foi: espera aí, eu posso trocar de roubo. Para roubo de identidade, não é?
0: Eu posso,
2: para que é que eu estou aqui a fazer esforço e a voar a bater asas, não?
0: Ora, nem mais.
2: Eu aprendo. Eu aprendo a miar.
0: Sim.
2: E está feito e ganho dinheiro.
0: Claro.
2: E eu quero, o ser humano é impressionante. Nós, pronto, nós criamos uma máquina automática que só dá comida se ouvir um gato.
0: Sim,
2: pronto,
0: sim,
2: é o que está aqui na notícia.
0: Sim.
2: Só que a gaivota chega lá, não é? E faz um miado nojento. Eu ouvi um miado. É tipo. Está muito mal, parece um gato que foi atropelado por uma carrinha de obras.
0: Parece que nós
2: tipo,
0: também tentamos falar noutra língua. Que
2: sim, exatamente.
0: Nós somos fluentes. Fica
2: exatamente.
0: Assim meio.
2: Exatamente. Imagina um gato a miar, mas um gato que acabou. Aquelas carrinhas de mudanças acabaram de passar com um pneu por cima de uma
0: ai,
2: pata.
0: Sei,
2: é isso
0: sei,
2: que a gaivota está a fazer. E a comida e a máquina, sim senhora. Siga, toma.
0: Ora.
2: Tipo, vocês não reparam que aquilo. Tipo, não há uma câmara que mostra que aquilo parece um dinossauro voador.
0: Eu acho que não.
2: Tipo, aquilo não é um gato.
0: Aliás,
2: mano.
0: Devia ser, é com a impressão patal. Ou seja, devias pôr a pata, sabes?
2: Exatamente.
0: Tipo, o gato devia ser tipo, metes a pata, ok, és mesmo um gato. Agora a gaivota.
2: Impressão digital de pata, acho bem. Acho bem. Os gatos não gostam nada de meter as patas em tudo. Então mete a pata ali também.
0: Exato. Ou então, pá, medir os bigodes. Eu não sei, alguma coisa.
2: Olha,
0: que seja de
2: apresentar
0: gato.
2: Bigode.
0: Não
2: tipo,
0: é.
2: Tem que ser uma cena que garanta, porque o miado é isso.
0: Agora, o miado.
2: Atenção, mas eu também te vou dizer esta. Eu se eu estivesse em Istambul e visse uma gaivota olhar para mim. E começava a miar. Oh, amiga, eu não lhe dava comida. Eu corria, eu passava.
1: Tipo,
2: estás a brincar.
0: Ai, meu Deus. Eu acho que até tu conseguias fazer esse.
2: Eu
0: miar.
2: Ia achar que aquilo era um feitiço. Eu ia achar tipo, isto foi uma bruxa que possuiu o Kim, que era contabilista. Ele agora está a miar para ver se eu o salvo.

0: Acabaste de ouvir Taylor Swift a tocar aqui na tua Tarde Livre. Boa viagem!
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0: E há pouco o João partilhou esta história da gaivota que aprendeu a miar para ter acesso a comida de gato grátis.
2: Eu acho, Catarina, que isto quebra um bocadinho aquilo que é o acordo, e sempre foi o acordo tácito que estava estabelecido entre os animais. Que
0: completamente.
2: Era, toda a gente sabe como é que é. O cão ladra.
0: Sim.
2: O gato meia. E a gaivota faz aquele barulho que parece um golfinho que fumou dois maços de SGBT. Isto... Tu sabias com o que é que contavas.
0: Claro,
2: tu ias na rua, tu ouvias um gato, sabias que era um gato.
0: Óbvio.
2: Eu não estou à espera disto. Eu não estou à espera agora de não saber o que é que posso contar.
0: Aí é bem, mas imagina só, estás em Belém, já me aconteceu uma vez, uma gaivota levou-me um nugget. Estava em Belém, naquele jardim, há muitas gaivotas, e elas são mesmo matreiras, porque elas ficam no chão a olhar para ti, começam-te a sondar. Não é a sondar, porque nós não comunicámos, não é? Por acaso aquela gaivota não falava nada, só fazia mesmo.
2: Mas imagina, tu ouvias o... olhavas para trás e era um guaxinim. Tu ias ficar tipo, não é assim que acontece.
0: Por acaso é verdade.
2: Ou
0: não,
2: um cão.
0: Eu não sabia como é que... Aliás, se a gaivota tivesse ficado ao pé de mim, ela roubou-me só o nugget, mas se tivesse miado, eu acho que lhe dava os restantes. Porque é tipo,
2: pois
0: parabéns.
2: É, tipo, não, eu assustava-me. Pá, tipo, isto é demónio, dá tudo o que tens.
0: Carteira,
2: telemóvel. Tinha um iPhone 15 na goela. Opa, andor.
0: Ai, mãe,
2: eu vou-te ser sincero. É que eu não sei o que é que vai acontecer, porque nós estávamos habituados a cada animal ter o seu barulho, e é isto que eu quero contar até ao final do vídeo. Eu não quero que isto comece a mudar. Eu não quero passar lá para frente de uma casa, cuidado com o cão, e está um pombo a ladrar. Eu não quero isto, sim, eu quero ver os cães a ladrar.
0: E mais, o que é que vai ser daqueles livros que trazem os sons dos animais para as crianças,
2: sim,
0: aprender? Que é, vais ter tipo uma gaivota e três petões. Eis os três possíveis sons,
2: sim,
0: de gaivota.
2: Exatamente. Para não falar que agora a gaivota a comer, porque com ela a comida é feita para gatos,
0: certo?
2: Que é aquela comida que sabe meio a salmão fumado e junto com...
0: Digamos que comida de gato é pior do que comida de cão.
2: Pronto. Mas imagina, a gaivota vai estar a comer aquela comida permanentemente. O que é que lhe vai? Vai começar a nascer dentes? Vai começar a lamber-se a gaivota?

0: e a deitar-se em cima de teclados.
1: Será que
0: cresce
1: um bigode?
0: Copos para o chão.
1: Cresce-lhe um bigodinho.
0: Começas a crescer bigodes.
1: E pera.
0: Sim, de repente tens, a gaibota começa a ter a mesma atitude que os gatos, que é ficar assim parada a olhar para ti em casa assim.
1: Olha lá, será que a gaivota também dá para estar com umas botas? Eu gostava de... Está bem? Eu
0: a gaivota das botas? É que era o estranho, não dá para fazer a gaivota das botas.
1: Era das botas de cano baixo.
0: Sim.
1: Tinha que ser de cano baixo.
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0: Acabaste de ouvir Post Malone a tocar aqui na tua Tarde Livre. Boa viagem.
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0: E atenção, continuamos aqui a falar sobre gaivotas, é verdade, João, porque os nossos ouvintes estão admiradíssimos, principalmente para quem entra a meio, não é? Temos os nossos alunos que entram a meio, como o nosso Filipe Freitas, que diz: alô, alô, Catarina, expliquem-me porque é que eu entro na rádio e só ouço o João falar de pombos a ladrar. O que é que se passa, meu Deus?
2: Filipe,
0: por esta matéria.
2: Faz este exercício, que é, vai desligando a rádio, fica 5 minutos sem ouvir, e depois entra a meio e vais ouvir coisas muito piores que isto.
0: Sem dúvida.
2: Há afirmações aqui que, se forem tiradas do contexto, passo direto para o Júlio Matos. Não há hipótese nenhuma.
0: Não há.
2: Pronto, não, nem sequer devíamos estar habilitados a ter carta para conduzir isto. Conduzir em missão. Às vezes a malta está a dizer a expressão conduzir em missão e eu chumei no código.
0: No caso, eu conduzo em missão, tu és copiloto, mas hoje também conduziste em missão.
2: Eu sou um copiloto.
0: Um compiloto.
2: Se eu fosse copiloto, ficávamos na primeira curva.
0: Olha, mas atenção que é evolução. Temos animais poliglotas, diz aqui o nosso Nuno Araújo. E temos aqui uma ouvinte que também nos diz algo, que é a nossa Mariana.
3: Velocidade.
0: Olá.
3: Se uma gaivota chegasse à minha beira e miasse, ela não me roubava só a comida, ela roubava-me a vida. Tipo, o susto era semelhante que nem sabia para onde é que me havia de seja.
0: É que é verdade, tipo, uma pessoa nunca sabe bem como é que
2: tu vês
0: reagiria.
2: Um animal, é qualquer animal que esteja ao pé de ti. É isto, porque a nossa cabeça predefiniu o som para cada animal, não é?
0: Sem dúvida.
2: Tu sabes o que é que o cão faz. Tipo, de repente chega-te um cão e começa a cantar a mala. Povo que lavas no rio. Estás tipo,
0: eu deixava moedinha. Eu deixava moedinha e ficava tipo, ganda cão.
2: De repente chegas ao cantar a Talaia para uma noite de fados, estão lá dois guitarristas e um doberman.
0: É
2: isto?
0: Mas por acaso era uma realidade onde eu gostava de viver. Opa, admito, eu gostava muito de viver numa realidade assim. Temos também o nosso João.
4: Agora o Luís Franco Bastos aumentou o repertório de animais que imita.
2: Grande abraço.
4: Antes ele imitava muito bem um cão. E agora imita cão e gaivota, porque a gaivota também ladra.
0: Pois.
4: Está tudo.
0: Olha.
4: Ah, porra, era miado, esqueci-me.
0: Uma pessoa já fica confusa. Ó, João.
2: Grande abraço para o Luís.
0: Grande abraço para o Luís, senhor.
2: Bastos, um ótimo comediante.
0: E aqui para o nosso João, já sabes, não estás a acompanhar.
2: Pois
0: não esqueças, gaivota, miar. Ok? Pumbas,
2: não, gaivota miar e fazer aquele barulho, como já dissemos, o golfinho no fim de fumada das massas de gentil.
0: Acho que vai perder o talento, a gaivota. Se continua neste caminho,
2: pois é que ela agora está-se a aplicar para conseguir comida com miar, ela não vai conseguir voltar à sua voz original.
0: Como é que ela vai conseguir falar com os amigos? Os amigos já não vão entender? Vão ter que usar o Google Tradutor?
2: Os amigos estão tipo, bro, está toda bêbada, mano.
0: Esta foi de Erasmus, meu.
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0: nós, sim senhor. E muitos ouvintes aqui chocados com a gaivota que aprendeu a miar. Temos aqui a nossa Isa Rangel que diz: olá, sou a única que os...
1: Se te refieres a la acción.
0: Ah, isto é, desculpa aí, é o meu Gemini. Ah, eu pensei que eram as vozes da minha cabeça que se tinham ligado aqui ao Bluetooth. Que coisa estranha.
2: Estou morrendo de susto, mano. O que é que está a passar? Robôs? Agora, que fomos invadidos, podem dizer.

0: penso. Não, e é impressionante que é, eu não olho logo para o meu telemóvel. Eu ainda penso.
1: Não, tu ficaste a achar, foi toda a gente menos eu.
0: Os espíritos aqui do, claro, do estúdio. Bem, é estranhíssimo. Gemini, cala-te.
1: Cala-te.
0: A nossa Isa disse: olá, sou a única que os meus gatos, em vez de miarem normalmente, dizem uma espécie de não. É que é assim, Isa, nós precisamos de um vídeo.
2: Não!
1: Ah, é isto?
0: Olha, é que.
2: Não!
0: Boa! Aprendeste a falar gatês!
1: Já, é ela, incrível. Se queres comida?
2: Não!
1: Ok! Estão magros, pá, ninguém sabe porquê.
0: Mas também, se o teu gato diz que não, é estranho. É desconfiar. Provavelmente os gatos ficam todos malucos com aquelas saquetas de comida.
1: Sim, sim, sim. Se lhe mostras vezes que dizem. Não! Não desconfiaste que ele estava a dizer 14 vezes não?
0: Oh, Isa, mas nós precisamos de um áudio do teu gato a dizer, não só por um motivo, que é, às vezes pode ser aquela cena também das mães com os filhos, de olha para ele a dizer, não é bem mamã, é uma mama.
1: Quase sempre, não é?
0: É, se calhar não tem.
1: A maior parte das vezes as mães confundem.
0: Exato.
1: O bebê só tem fome e ela, ai, está a chamar por mim.
0: Pois
1: tá,
0: é.
1: Não lhe meto.

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0: Foi hoje que Tatina com o Sou Grande no Amor. Boa viagem, estás na tua tarde livre.
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0: E a continuares desse lado.
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0: Agora são de Pedro Sampaio com esta jet ski. Já sabes, é só se quiseres.

0: Chama-se Ordinary. Acabaste de ouvir Alex Warren a tocar aqui na tua Tarde Livre.
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0: E já daqui a pouco vamos estar a falar sobre pessoas que não deviam ter um lugar na praia. É verdade, todos conhecemos alguém assim, não é? Portanto, se tu quiseres também enviar para o nosso WhatsApp 911-911-978 tipos de pessoas que mais te irritam na praia, podes fazê-lo.
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0: Porque eu estive lá uma hora e bastou para recordar as pessoas que deviam ser barradas à porta da praia, se a praia tivesse, pronto, uma porta.

0: foram os vizinhos com casados. É para esquecer a tocar aqui na tua Tarde Livre.
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0: Ó João, eu sinto que andámos muito tempo aqui a falar sobre pessoas que iam à praia em março, abril, não fazia assim muito sentido, não é? Mas finalmente já chegou a altura em que
2: agora,
0: para ti...
2: agora já é viável?
0: Eu acho
2: mim
0: que
2: já.
0: Sim. Já, para
2: mas
0: já
2: atenção,
0: também...
2: que eu quero lembrar que o primeiro... vídeo que eu fiz a falar, a primeira situação que saiu em vídeo depois, que eu fiz a falar sobre praia, desajustadamente, estávamos em fevereiro ou março.
0: Pois é.
2: Atenção, veio aquela... se não estou em erro, a primeira vez foi em fevereiro.
0: Foi, quando veio aquela vaga de calores, não é?
2: Sim.
0: E agora veio, e eu queria só aqui dizer que eu... antes, onde eu estava a ouvir as notícias, e o comentador diz, pronto, as temperaturas vão subir, não sei o quê, vamos ter um verão antecipado. E eu estava dizendo, desculpa, eu não sei bem.
2: A partir daqui não é muito antecipado.
0: Não antecipado? Eu acho que até já vem. É aquele amigo que chega 5 minutos antes. Tipo, não é, yeah,
2: não é,
0: é
2: muito,
0: uou.
2: Não é o verão, vai para lá morar antes e estava a dar fotos para o grupo do WhatsApp. Não é esse verão. É um verão que chegou, pronto, confundiu.
0: Era
2: às 8:15 e ele chegou às 8:10.
0: Exatamente, tem tempo para se instalar. E entretanto, eu já fui à praia, fui só uma horinha, devo confessar, mas já fui à praia. E as praias já começam a ficar assim muito cheias.
2: Já?
0: Sim, assim, muito cheias. E há muitas pessoas que me irritam na praia e acredito que a ti também. Todos nós temos aquelas pessoas e comportamentos que nos...
2: Isso é algo que me... que é comum à minha vida, no geral. Irritam pessoas em todos os sítios, não é? Em todos os ambientes.
0: E a mim, uma pessoa que me irrita bastante é o típico fiscal do mar. Tipo, é aquela pessoa que nós temos no grupo que está constantemente a incentivar-te a ir para a água. Tipo, não importa o que tu estejas a fazer, tu tens que ir à água e se tu não fores, ele senta-se ao pé de ti, tipo, mas olha, está mesmo boa. Olha, isto não tem nada a ver com aquelas águas ali. Não, está mesmo boa, olha lá. Temperatura, dá-me um abraço, vê lá. Não quero ir à água. Tipo, ah, não quero ir à água
2: vendedor
0: agora.
2: Vendedor do mar. É,
0: exatamente.
2: Tipo, vais ver um placar dele na A1, braços cruzados, a dizer, já viu este mar? Tão quente que está.
0: É tipo, agente marítimo.
2: Isso irrita-me. Na minha família tenho duas pessoas assim, a minha prima e a minha namorada, que são exatamente este tipo de pessoa que é. Vão ao mar, chegam lá, entram e dizem, pô, hoje está mesmo boa.
0: Mesmo boa? Tipo, a sério?
2: Hoje está mesmo boa. Bro, eu queria que tu conseguisse perceber. Eu consigo sentir.
0: Sim, exato.
2: Eu se meter o pé, eu tenho termostato. O meu termostato não está variado. Eu meto lá, eu sei. E se eu meto o pé e fico com dor de cabeça ao final de 10 segundos, não está boa.
0: Não está boa.
2: Se o meu pé está roxo, em princípio, não está boa. O pé mudou de cor. Parece todo esteiras. Estás a perceber?
0: Estou a bater o dente e ninguém está a banar. Tipo, alguma coisa não está bem.
2: Acabaram de aparecer duas semelhanas porque achavam que eu estava a bater castanholas. Claro que isso não está bom. Eu já meti a cabeça uma vez no mar da Póvoa e eu achei que tinha um traumatismo craniano. Eu fiquei meio tonto. Eu fiquei, ui, o que é que se está a passar? Eu estou mal.
0: Isso é sempre que eu entro na pá.
2: Eu preciso de um paracetamol.
0: Na praia de Simbra é assim. Imagina, nós ficamos lá mais do que 5 minutos e viras um bacalhau congelado.
2: É isso, não existe.
0: Tipo, não, e mais.
2: Parem de dizer que a água está boa. Digam só, tipo, olha, está bué da fria. Está mesmo muito frio. Mas se eu pudesse estar aqui, tipo, mas eu quero estar.
0: Pá, por isso.

0: então aquele que é do tipo, não consegues ir à água se ninguém for contigo. E tu não gostas assim tanto de água, para mim. Porque assim, se tu precisas que alguém, é aquela pessoa tipo, opá, não queres vir à água, vá lá, ainda não foste, olha, vais estar aí ao sol, vai-te custar bué. Yeah. Imagina, posso
1: olha
0: estar
1: que molhar,
0: tipo na minha,
1: tu se ficares molhado, depois é melhor para apanhar sol. Eu não sei se me compensa.
0: Exatamente.
1: Traz-me um bocadinho de água, então.
0: Portanto, olha, diz-nos também que tipos de pessoas é que te irritam na praia e comportamentos é que te irritam. Agora que abrimos, finalmente, a época

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3: Pessoas, há sempre alguém com uma coluna, e não é uma pequena coluna. 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

0: Acabaste de ouvir música nova do Prof Jam, chama-se Sozinho, a tocar aqui na tua Tarde Livre.
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0: E tu connosco nunca estás sozinho, é ou não é, João Miguel?
2: O que seria, nós estamos aqui para fazer companhia sempre hoje, por exemplo, para sermos a companhia de quem está a caminho do Benito.
0: Olha, por exemplo, a caminho do Benito ou a caminho da praia, se bem que a caminho da praia esta hora.
2: Nós também temos aqui uma caseta.
0: Depois de...
2: Eu ainda há bocado fui.
0: Como tu fizeste ontem, temos aqui uma caseta, se quiserem vir.
2: Temos uma caseta.
0: Será que algum dia essa trend
2: isto
0: vai voltar?
2: Isto é a
0: voltar?
2: Caseta.
0: se quiserem
2: urinar.
0: E aproveitando que esta onda de calor, estamos a falar sobre tipos de pessoas na praia. Por acaso eu queria saber se tu és a pessoa que és mais minimalista ou levas tipo tudo e mais alguma coisa para a praia. Aqui irrita muito pessoas que
2: eu
0: levam
2: venho...
0: demasiado, o farnel todo. Tipo, não precisas levar isso, não vais usar.

0: Eu venho de uma tradição familiar onde se respeitava muito a quantidade de itens que se levava para a praia.
1: Ok.
0: Minha mãe, por exemplo, enchia a mala do carro. Toda a gente tinha que carregar pelo menos dois sacos até à barraca. Depois alugava-se três barracas seguidas lá na Póvoa, onde nós íamos à praia. Quando havia barracas, alugava-se três seguidas para ficar a família toda.
1: Ah,
0: era
1: brutal.
0: Um acampamento.
1: Isso era. É fixe.
0: Começava-se tão cedo que às vezes queríamos dar moeda ao sem-abrigo e ele dizia: parem quietos, deixem-me dormir. Era mesmo muito cedo.
1: Ok, estou a ver, sim.
0: Depois o meu pai largava as coisas direto para a esplanada do café.
1: Porquê? O pai vai sempre à esplanada.
0: Porque ele tem que ler os 18 jornais desportivos do dia e experimentar todo o tipo de cerveja que há naquele bar. Ele e os meus tios. Depois ficava eu e a minha mãe e era um concurso de tentar ir à água. Sem que a minha mãe reclamasse da digestão, não é?
1: Pois aí assim.
0: Iam passando as horas,
1: um
0: ao final de 3 horas posso ir. Agora vais lanchar.
1: Não, é que é mesmo um desafio.
0: Mais 3 horas, agora vais almoçar. Mais 3 horas, agora vamos embora. E eu não ia.
1: Pois, porque a última vez já não dava, porque depois temos de secar. Eu odeio o conceito de secar. Metam uma toalha. Agora que tenho uma carta.
0: A hora de almoço era insana. Eu não sei o que é que vocês costumam levar para a praia na hora para almoçar.
1: Das duas, uma, massa com coisas, massa com cenas que estão em pacotes. Uhum. Sabem? Tipo sandes.
0: Vando, tens assim algo. Sandes, por exemplo, coisas fáceis.
1: Saladas. O Vando não vai à praia,
0: não é?
1: O Vando não vai bem à praia.
0: Coisas fáceis. Portanto, estamos a falar de coisas fáceis, Maria.
1: Olha, sandes e fruta.
0: Por exemplo,
1: por acaso a praia abre.
0: Por exemplo, um coelho à caçador. Um coelho à caçador, uma panela de coelho à caçador.
1: Não, mas já levei arroz de frango.
0: Evita-se, pronto. Na minha família era. Eu acho que já comi cabidela na praia. Que é uma cabidela que é feita com frango. Uhum. Arroz, sangue e areia. Não sei se vocês já experimentaram.
1: Bom,
0: não, muito bom,
1: bom.
0: Muito bom. Tens de comer penas à chinesa, o prato pousado.
1: Gosto, sim, senhor.
0: Eu não consigo explicar. A minha família. O meu pai e os meus tios levavam bagaço para beber no final do almoço com o café. É uma coisa.
1: Olha, estavas a gozar, mas atenção: uvas com areia. Escrevam o que eu vos digo. É o que temos aqui alguém a concordar finalmente. É muito bom. Opa, uvas com areia. Eu às vezes deixava-as cair sem querer. Pá, a minha mãe, tipo, não embirrar para estar a comer areia, mas tipo, fica mesmo bom. E leva a uva, que é uma coisa maluca. Tipo, alguém pode fazer, fazem uva. Ah, uva com sabor a algodão doce, uva com areia. Alguém pode lançar, só chover, podem pôr sal marinho em vez de areia, acho que é mais saudável.
0: São as piores petazetas de sempre, ou não?
1: Não!
0: Está a arrebentar na boca.
1: João, é que são os. Pá, os grãos de areia são bons. Pá, temos que admitir. Quando são separados. São separados. Tipo, não é uma. Não é um.
0: Olha,
1: só há
0: um ser vivo. Eu vou-te explicar uma coisa. Há um ser vivo. Que dá utilidade à areia. E é pobre ar, estás a dizer, são os gatos. E usam como sanita, estás a entender?
1: Não é
0: para isso que serve areia. Não é para comer, mano.
1: Não é a mesma areia. E não estamos a falar de um molho, não é uma colher de areia. É uma areia espalhadinha. Tipo, estás a ver quando vais fazer uma cena panada? Passas no ovo, passas no pão ralado, aqui passas a uva, molhas, não, cala, porque já vem fresca, não é? Ali da geleira.
0: Faz risol de uva.
1: Opa, e é bom, é bom.
0: Epá,
1: experimenta e diz-me alguma coisa, está bem?
0: Comigo. Malta, não contem mesmo comigo, pai. Façam-me um favor. Mandem só insultos invariados nos comentários,
1: não,
0: não, não, sério. Mandem só um pior insulto. É que a Adriana não vai dizer, não vamos dizer em rádio, mas mandem, tipo, não tenham medo.
1: E daqui
0: a
1: pouco,
0: a vossa parte.
1: E daqui a pouco partilhamos também mais algumas respostas que estão a chegar ao nosso WhatsApp.
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3: Eu sou time cadeira. Estou sempre com cadeira.
4: Cadeira,
3: eu gosto mesmo de cadeira.
4: Cadeira respeito bem.
3: Mas eu sinto que há ali uma altura da tua vida em que tu percebes o potencial da cadeira. Tipo, bem, quando és miúdo.
4: Principalmente se quiseres efetuar algum tipo de atividade. Eu não gosto de ler deitado.
3: Exatamente.
4: Não gosto, há certas coisas que eu não gosto de fazer deitado e a cadeira
3: mesmo,
4: ajuda.
3: E até mesmo a comeres uma frutinha, tipo, olhas para o mar. É mesmo
4: e eu,
3: bom.
4: Se calhar, deitado, adormeço mais vezes.
3: É.
4: E assim, na cadeirinha, posso conseguir ficar mais tempo acordado a usufruir da praia.
3: Pá, eu gosto sempre. Depois temos aqui também queixas, por exemplo, da nossa Bruna Dias, que diz: olá, boa tarde, maltinha, não gosto nada de pessoas a jogar à bola. É mesmo só isto, pá, pessoas que jogam a bola, olha, é para acabar. De vez em quando levas uma bolada, louvado. Por acaso nunca me aconteceu.
4: Agora caçaste-me. Agora caçaste-me aí, pá,
3: tu
4: que eu.
3: Tens
4: bola
3: jogar
4: é para
3: a
4: mim.
3: Bola, claro,
4: bola
3: claro.
4: É para mim, claro.
3: Eu mais raquetes, devo dizer.
4: Gosto muito.
3: Adoro jogar raquetes na praia.
4: Gosto muito.
3: E também fizeram uma lei sobre isso.
4: Gosto muito, a minha namorada diz que não joga raquetes comigo.
3: Desculpa? Como assim?
4: E o
3: não esperava isso dela.
4: O pior é que o ex-namorado dela é tenista. Não. Se ela não joga raquetes, o que é que eu fiquei? Fiquei só com as meias da Nike que ele deixou. Mano, dá-me uma. Ao menos joga um bocado de raquetes comigo, aprendeste qualquer coisa ou não?
3: Eu acho que isso
4: aprendeste a servir, ou o que é que andavas a fazer também?

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1: Obrigada por estares ligada aqui à tua Tarde Livre. O meu nome é Catarina Silva, comigo João Miguel Costa.
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1: E também agora Ruben Mateus para mais uma Magazine.
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2: Um hotel, uma turista e um processo em tribunal que começou por culpa de um copo de água. Vamos recuar no tempo. Em Itália, no ano de 2019, uma turista pediu um copo de água da torneira no restaurante do hotel em que estava. O restaurante, barra hotel, recusou dar esse copo de água, e quando falo em dar, é gratuitamente, estando apenas disponível a água engarrafada, que custava, na altura, 7 euros. A turista, de acordo com a imprensa italiana, decidiu colocar um processo em tribunal e afirmava que os direitos, enquanto consumidora, tinham sido violados. Neste caso, a turista exigia como indemnização mais de 2 mil euros. Cerca de 2.700 euros era este o valor pedido. A justiça italiana dá agora razão ao hotel, não sendo obrigatório ao hotel, ao restaurante, dar água da torneira aos hóspedes. Falhar os objetivos, mas manter o emprego. É mais ou menos isto que vem de Inglaterra. Nuno Espírito Santo, treinador, vai continuar a ser o técnico dos ingleses do West Ham, apesar de a equipa ter descido para a segunda divisão inglesa. A ideia é levar, com o treinador português, na próxima temporada, a equipa de volta à Premier League, onde esteve 14 anos seguidos. E a fechar, depois do Aston Villa ter conquistado a Liga Europa, com essa vitória por 4-0 frente ao Friburgo, hoje é a vez de outra competição europeia terminar. É a Liga Conferência, que tem hoje a final, e com duas equipas improváveis. O Paulo Rico explica agora.

0: orgulho na forma mais antiga como vive e que tem um estádio rodeado de prédios que ainda recebem bolas rematadas com mais altura. O Crystal Palace aparece em Leipzig depois de um conflito público entre treinador e direção, depois de ter ultrapassado uma fase negativa de 12 jogos seguidos sem ganhar e de ter perdido as duas maiores estrelas esta época. A equipa deu a volta, está hoje na final, frente a um Raio que está também numa final, apenas na segunda vez que marca presença nas competições europeias.
1: A final da Liga Conferência é na Alemanha, o jogo começa daqui a uma hora. No próximo sábado é a vez da final mais apetecida, é a final da Liga dos Campeões que coloca, frente a frente, assim é que é, o Paris Saint-Germain e o Arsenal.

0: Como é que eu te posso explicar como é? Apá, imagina, olha, pegas, metes sal na carne e metes areia nas uvas. É tipo...
1: Claro!
0: Como se isto fosse um paralelismo normal da sociedade.
2: Mas também devo dizer, foi a primeira vez que tu esta, meio
0: quando tu
2: medo,
0: dizes,
2: não é?
0: Quando tu dizes e a Maria Manuel Rocha responde com... Ya, por acaso aqui tem que estar... O quê?
2: Extremamente ofensivo.
0: Se há momento em que não podes dar razão à Catarina, é aqui.
2: Ó João, mas deram por isso, olha, acho que hoje vou com uma vitória para casa. E é isso que importa, está bem? E tu experimenta quando fores à praia, está bem?
0: Não é para mim isto.
2: É.

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3: E tens que atender, dizer o que é que estás a jogar quando ele te perguntar, e depois escolher uma caixa. Tem várias caixas com vários valores, são os valores que foram ditos aqui, que é 21 mil mínimo, 21 mil e 1, 21 mil e 2, 21 mil e 3. E depois vês qual, o que é que ganhas, mas 21 mil é o mínimo que ganhas se atenderes e conseguires falar com o Renato Duarte. Portanto, isto é o Show Me the Money. Se quiseres jogar...
4: E esta é a montagem câmara lenta, se quiseres ouvir do nosso DJ Duarte, que eu achava que era DJ Duártico.
3: E isto é uma parvoíce, se quiseres calar.

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3: Malta, isto é a nossa abertura e nós não lhe pagámos. Fizeste MBWay? É que eu não, juro, não fiz, mas apetece-me fazer.
4: Eu tenho medo é que ela tenha ido ver cenas no intervalo.
3: Foi. Vieste aqui debaixo da mesa.
4: Mas não, ela não está bem, ela nunca fala e começa aos gritos agora.
3: Não, e repara,
4: que é isto?
3: De uma forma super inesperada. Eu acho que é a hora das 7. Da última vez não nos disse o tempo que achava que ia estar no Porto.
4: Mano, que é
3: perdeu-se
4: isto?
3: No Porto. E agora, isto, Maria, digo-te já. Estou impressionada. Estou impressionada!
4: Pá, eu sinto mesmo verdadeiramente que é melhor terminarmos desta forma, não?
3: Achas? Eu acho. Eu já nem sei o que dizer. Ah, pá, eu sei que a Beatriz Pinto, olha, vem a seguir, das 8 às 10, fica muito bem. Maria, podes dar o mesmo entusiasmo? É mesmo isso. Sei que, olha, por exemplo, amanhã de manhã, a partir das 7, tu acorda. A partir das 11, às 17, Paulo. E amanhã, a partir das 4, somos nós. Isto não se faz. Desculpa, tu não nos podes levantar.
4: Mas tira-me o tapete, digo daqui com esta.
3: É que ela levantou-nos o astral, mas depois baixou-nos. Mandou-nos com o astral à cabeça completamente. Por isso, obrigada a todos que estiveram aí desse lado a acompanhar mais uma tarde livre. Obrigada, João, por teres segurado e conduzido o barco.
4: Sou eu, já sabes quem é.
3: Tu conduziste o barco no início, foi muito importante. Gostei muito de te ouvir.
4: Fomos com Tomba Rocha, se não tinha chegado, olha, agora ainda estávamos lá.
3: Foi um Titanic 2.0. Foi,
4: ainda agora estávamos
3: aqui.
4: Lá.
3: Foi.
4: Espatados.
3: Mas

0: Isso, foi muito importante. Gostei muito de te ouvir.
1: Fomos com Tomba Rocha, senão não tinha chegado. Olha, agora ainda estávamos lá.
0: Foi um Titanic 2.0. Foi sim,
1: agora estávamos lá.
0: Foi. Mas olha, mas alegraste quem te ouviu, ok? As pessoas
1: riram. Eu agradeço a toda a gente que me apoiou e que pediu para que isto acontecesse mais vezes.
0: Sim, por isso amanhã tentarei chegar outra vez.
1: Mas eu prometo que no futuro isto vai acontecer.
0: Atrasada?
1: Prometo que no futuro isto vai acontecer.
0: Não, mas a sério, por
1: não
0: favor.
1: Tu chegares atrasada. Mas eu iniciar
0: o que é impressionante, porque eu, pá, nunca chego atrasada, mas a vez que chego são 15. Não, foi antes dos 15 minutos. Portanto, não conta como atraso. Porque não antes conta. Dos 15 minutos não conta como atraso.
1: É aquela
0: okay?
1: tolerância.
0: Obrigada. Bem, a Maria está com a palmo. Como é que se diz? Eu não sei qual é esta condição. Tem que me ajudar, não é?
1: É palmo. Acho que é só assim que se diz.
0: É só palmo.
1: Ui, estás com bué palmo, mano.
0: Estás com bué palmo,
1: que
0: meu.
1: É fomo, mas de palmas.
0: Por isso, olha, obrigada mesmo por ter estado desse lado. Amanhã e o João voltamos a partir das 4 da tarde.
1: Até
0: e agora,
1: amanhã, meus amigos.
0: Ficas com um dos artistas favoritos do João, Bruno Márcio.
1: Gosto muito. Quem me dera ver o Bruno Márcio ao vivo. Sem texar.

Nem acabou de tocar na Cidade FM. Boa viagem, estás aqui, não podia estar melhor. E arranca agora mais uma emissão comigo. E hoje também vai ter de ser assim. Benito António está neste momento provavelmente a preparar-se para a segunda noite de concerto no Estádio da Luz. Eu não pude ir, mas vale sempre a pena se for para te fazer companhia. Se por acaso estás a chegar, depois conta-me como é que foi. Hoje vamos falar sobre muitas coisas, porque aqui, não é, assim, os assuntos importantes não param. Vamos falar sobre pessoas que insistem em mandar mensagem e dizer precisamos de falar. Ai, essas pessoas são malandras. Falamos também sobre um... Olha, não te vou já dizer o que é, mas posso dizer que fãs de Pokémon vão gostar do que eu tenho para dizer. E como se não pudesse... Olha, não sei falar. Giro. E como não podia deixar de ser, vamos falar então sobre os concertos de Bad Bunny, neste caso sobre o de ontem, porque hoje ainda não há informação do que vai acontecer. Portanto, é ficares por aí nestas duas horas. Para já, segues com música, já sabes que aqui na Cidade FM ficas sempre com a melhor música. Aliás, para além da companhia, é essa a minha missão, é entregar-te boa música. Portanto, agora ficas bem entregue. Chico Tatina e Lucas Maia, esta chama-se Última Dança, mas já sabes, é só se quiseres. Boa viagem.

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0: pelo aeroporto, autocarros especiais e até algumas lojas exclusivas. O objetivo, como eu disse, é simples, é trazer pessoas de volta à região, apoiar o turismo local e dar uma nova energia à economia. E pelos vistos, está a resultar. Há fãs de Pokémon, digo-te esta, até tu esta, há fãs de Pokémon no mundo inteiro já a pôr Ishikawa na lista de viagens obrigatória. Eu não sou grande fã de Pokémon, mas quis te vir aqui contar. Por exemplo, o meu namorado é super fã de Pokémon, o que significa que a probabilidade de eu ir a este aeroporto no próximo ano acabou de subir exponencialmente. Mas olha, sou uma pessoa que gosta de apoiar estas coisas diferentes e mais do que isso, acho muito bonito uma marca como esta estar a ajudar para uma causa tão nobre. Se fôssemos todos assim, olha, o mundo era melhor.
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BTS chama-se Swim e acabou de tocar na Cidade FM e a abrir e muito bem esta hora das 9. Boa viagem, estás aqui, não podia estar melhor. Espero que esteja tudo bem desse lado. Se estás a voltar para casa depois de um longo dia de trabalho, desejo-te um ótimo regresso. Se por acaso estás com fome ou porque querias estar no concerto do Bad Bunny, é assim, podes não estar lá, mas eu, Beatriz Pinto, fico contigo aqui até às 10 e prometo dar-te muita música, e por isso agora ficas com esta. Não é, Veio? Boa viagem.

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1: Estás na Cidade FM e estás muito bem. Eu sou Beatriz Pinto, a tua companhia até às 10. 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

Para os vizinhos com pobres namorado, e está na hora de ir embora, ir para casa, dar descanso. Não tens de ficar a ouvir a noite toda, se bem que eu acho que tu até gostavas, mas pronto, por agora vou sair. E faço uma saída dramática, porque sim, porque posso. Porque eu mando aqui. Eu sou Beatriz Pinto e se me quiseres ficar a conhecer melhor é seguir-me pelo Instagram, @BeatrizPP.

0: não tens planos para amanhã às 7 da manhã, então venho dizer-te que podes ter, porque amanhã a partir das 7 contas com mais um Acorda com Artur Simões, Pedro Góias e Joana Miranda, e eu prometo que se é de boa energia que, vais, que precisas, aliás, então é ligaste às 7. Quanto a mim é tudo, obrigada por estar sempre desse lado e por continuares a fazer da Cidade FM a Rádio Jovem número 1 em Portugal. Por aqui segues com a música e é já a seguir. Fica bem e até amanhã.
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